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7: Organizar fios eletrodomésticos. Para não ter que lidar diariamente com os fios de eletrodomésticos soltos e também emaranhados pelo armário, a solução é simples. Cole um velcro autocolante no plugue e outro no aparelho. Na hora de guardar, enrole o fio no aparelho e junte as duas partes do velcro para manter tudo no lugar.
8: Você ouviu?
6: Boa ideia!
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10: Hora certa. 21 horas e 7 minutos.

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0: 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Sugestões para ajudar no seu dia a dia.
4: Organizar fios eletrodomésticos. Para não ter que lidar diariamente com os fios de eletrodomésticos soltos e também emaranhados pelo armário, a solução é simples. Cole um velcro autocolante no plugue e outro no aparelho. Na hora de guardar, enrole o fio no aparelho e junte as duas partes do velcro para manter tudo no lugar.
5: Você ouviu?
0: Boa ideia!
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7: Hora certa. 21 horas e 24 minutos.

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7: 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Sugestões para ajudar no seu dia a dia.
8: Projetinho fácil. Com uma telinha de ponto cruz e um porta-retratos, você faz um lindo suporte para brincos.
0: Você ouviu?
7: Boa ideia!
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10: Horas e 37 minutos.

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6: 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Sugestões para ajudar no seu dia a dia.
7: Organizar bijuterias na gaveta. Ninguém precisa de um organizador sofisticado para manter as bijuterias em bagunça. Aliás, sem bagunça, né? Na gaveta. Improvise a arrumação com forminhas de doces de papel, formas de gelo ou formas de cupcake.
8: Você ouviu?
6: Boa ideia!
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9: Hora certa. 21 horas, 55 minutos.

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7: 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Sugestões para ajudar no seu dia a dia.
8: Guardar documentos. Todo cuidado pode ser pouco na hora de armazenar documentos importantes. Para mantê-los sempre secos e sem marcas de dobras, enrole-os bem apertados e envolva numa toalha de papel.
9: Você ouviu?
7: Boa ideia!
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8: 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Sugestões para ajudar no seu dia a dia.
9: Organizar copos no armário. Está ficando sem espaço no armário para guardar copos? É possível improvisar uma prateleira usando uma bandeja. Sobre uma fileira de copos, coloque uma bandeja e depois empilhe mais uma fileira de copos. Forre a bandeja com EVA para impedir que os copos escorreguem. Gostou das dicas? Amanhã tem mais.
10: Você ouviu?
8: Boa ideia!
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12: Hora certa. 22 horas e 27 minutos.

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5: Agora, boa ideia! Sugestões para ajudar no seu dia a dia.
6: Guardar luzes de Natal. Se em toda época de Natal você passa mais tempo desembaraçando as luzinhas do que enfeitando a casa, esse é um truque bem simples que evita a enrolação. Enrole o fio em um pedaço de papelão e guarde os enfeites em caixas.
7: Você ouviu?
5: Boa ideia!
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6: Fixar saco plástico na lixeira. Se a sua lixeira é de metal ou inox, os sacos plásticos provavelmente vivem escorregando. Para mantê-los no lugar, coloque vários ímãs na boca do saco por fora da lixeira.
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5: Boa ideia!
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9: Hora certa.
10: 22 horas e 58 minutos.

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7: 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Sugestões para ajudar no seu dia a dia.
8: Armazenar tapetes. A melhor maneira de guardar um tapete é enrolado, né? Além de evitar marcas, você economiza espaço. Em um tubo de PVC ou até mesmo em um tubo de macarrão, de piscina, né? Você vai enrolar o tapete com a face virada para dentro, só no sentido de comprimento.
9: Você ouviu?
7: Boa ideia!
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10: Hora certa. 23 horas e 35 minutos.

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0: 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Sugestões para ajudar no seu dia a dia.
7: E com um vasinho de barro e pedaços de arame, você pode elaborar um novo apoio para os anéis.
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0: Boa ideia!
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10: Hora certa. 23 horas e 50 minutos.

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Balu. É isso aí, mano. Tem que se ligar nesse sono, tá sabendo? Eu vou bater pra tu, pra tu bater pra tua patota.

0: Ahí está, vale. Calle, Omar, calle, calle.
1: Patu bater, vou bater, patu bater, patu bater, amanhã lá pra no 26, que eu não bati patu.

Cadê o cara? Tá me tirando do lanche, ó.

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8: Oito horas e 15 minutos.
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10: Disputa concentrada em Lula e Flávio acirra guerra pelo voto útil. Há 10 dias do primeiro turno, campanhas dos presidenciáveis do PL e também do PT adotam estratégias diferentes diante do recuo dos demais candidatos nas pesquisas. Há 10 dias do primeiro turno, aumentou a atenção nas campanhas de Luiz Inácio Lula da Silva do PT e Flávio Bolsonaro do PL para o voto útil na reta final. A estratégia busca atrair o eleitor que já tem candidato, mas pode mudar sua escolha para tentar influenciar o resultado da disputa. O voto é útil e caracterizado quando o eleitor abandona seu candidato preferido e vota em outro com mais chances de vencer, seja para barrar um adversário, seja para tentar definir a eleição logo no primeiro turno. A estratégia costuma ganhar força na reta final quando as pesquisas mostram quem de fato está no páreo. A nova pesquisa, divulgada, portanto, ontem, quarta-feira, mostra que Lula foi de 44,1% para 45,5% e Flávio Bolsonaro de 41,7% para 43,4%, ganho de 1,7 ponto para cada um.
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10: Assessoria de Tarcísio e ministro lideram apostas para STF caso Flávio vença. Chefe da Procuradoria de São Paulo, integrante do TCU, indicado por Jair Bolsonaro, são considerados favoritos por aliados de candidato do PL ao Palácio do Planalto. A chefe da Procuradoria-Geral do Governo de São Paulo, Inês Coimbra, e o ministro Jorge Oliveira do TCU, Tribunal de Contas da União, são vistos por aliados do senador Flávio Bolsonaro do PL como favoritos para vagas no STF, Supremo Tribunal Federal, caso ele vença as eleições para presidente. Oliveira foi assessor de Jair Bolsonaro do PL e de Eduardo Bolsonaro na Câmara dos Deputados e chegou a ter o nome especulado para o Supremo em 2020, mas o ex-presidente acabou preferindo indicá-lo à Corte de Contas. A avaliação é que agora, após a passagem pelo TCU, ele teria mais condições políticas para ser aprovado a um assento no Supremo. Inês Coimbra, por sua vez, é considerada a mais forte para a sucessão da vaga da ministra Carmen Lúcia, que completará 75 anos em abril de 2029 e se aposentará compulsoriamente.
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10: Compensação da isenção do imposto de renda frustra e afeta neutralidade fiscal. A equipe econômica revisou o projeto da arrecadação com lucros e dividendos para 10,5 bilhões de reais. Isenção custará cerca de 28 bilhões em 2026. O Ministério da Fazenda revisou novamente a projeção de arrecadação com a tributação do imposto de renda sobre o ganho com lucros e dividendos. Agora estima a entrada de 10,5 bilhões de reais nos cofres públicos com um novo imposto, criado para compensar a isenção do imposto de renda para quem ganha até R$ 5 mil.
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9: Oito horas e 32 minutos.
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11: Grande promessa do ano. Leilões de saneamento frustram o mercado. Projetos de saneamento enfrentam menor apetite privado, juros altos, incertezas sobre a reforma tributária e questionamentos sobre as modelagens. Os leilões de saneamento chegaram a 2026 como uma das principais promessas para o setor de infraestrutura, mas o desempenho dos certames ao longo do ano ficou abaixo das expectativas. Entre os cinco grandes projetos levados à B3, houve leilão cancelado por falta de proposta e disputas com apenas um concorrente. Segundo especialistas ouvidos na reportagem da CNN, uma combinação de fatores reduziu o apetite dos investidores, juros elevados, menor disponibilidade de capital, compromissos de investimentos já assumidos pelas empresas, incerteza sobre os efeitos da reforma tributária, limitações no número de grandes operadores e problemas específicos de modelagem. Outro ponto levantado foi o número restrito de players no setor, o que reduz a capacidade de participação em novos projetos, especialmente em um cenário de balanças mais pressionados. Empresas elevadas do segmento, por exemplo, registraram resultados financeiros negativos nos últimos trimestres.
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11: Enquete A Fazenda 18. Votação aponta quem sai e mostra favorito em parcial. Giovana, Serginho e Stephanie Gomes estão na primeira roça de A Fazenda 18. Os três peões foram definidos após a vitória de Darling na prova do Fazendeiro dessa última quarta-feira, dia 23. Quem você quer que fique no reality? Apenas Darling, Stephanie e Serginho participaram da disputa pelo chapéu de fazendeiro. Giovana foi vetada de atividade durante a formação da Berlinda na última terça-feira, dia 22. Na área de provas, Adriane Galisteu explicou qual seria a missão dos competidores. Eles precisavam transportar uma quantidade de leite até o destino final. Uma garrafa gigante venceria quem completasse a tarefa mais rapidamente.
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11: The Voice. Boninho entra nos domingos do SBT, comissão oposta à que teve na Rede Globo. O SBT aposta alto no The Voice Brasil para 2026. A emissora optou por colocar o reality show no domingo, entre dois produtos que costumam alcançar altas audiências na casa. O Domingo Legal e o programa Silvio Santos para o diretor JB Oliveira, o Boninho, é uma situação praticamente oposta à que ele viveu na Globo quando lançou o programa no Brasil. Em coletiva de imprensa, revelou que o líder de audiência sequer queria encaixar o The Voice na sua programação de 2012. A Globo não tinha espaço em lugar algum, nem queria o The Voice. Eu insisti e me disseram, olha só tem domingo para a gente passar, não tem outro dia, e é domingo ao meio-dia. Foi uma loucura, foi um sucesso, relembrou Boninho.

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5: Oito horas e 52 minutos. 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
6: Globo escala reprise de Rock Santeiro para substituir Além do Tempo. A Globo bateu martelo e escolheu Rock Santeiro de 1985 para ser exibida na edição especial. A trama de Dias Gomes, que faleceu em 1990, vai substituir Além do Tempo na faixa Vespertina a partir do dia 5 de outubro. Trata-se de uma aposta ousada, especialmente após a desastrosa reprise de Rainha da Sucata de 1990 no Vale a Pena Ver de Novo. A informação foi confirmada pela Globo nesta quarta-feira, portanto ontem, em um post publicado no Instagram.
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6: Família de Rick explica por que decidiu fazer velório só para amigos íntimos. A família de Rick optou por um velório restrito a parentes e amigos, apesar de a possibilidade de uma despedida para fãs ter sido cogitada. Ontem, quarta-feira, dia 23, a viúva e os filhos do cantor explicaram por que a cerimônia não teria sido aberta ao público. Despedida dolorida, a viúva do cantor Geralda Helena estava nos Estados Unidos quando soube do desaparecimento do helicóptero em que Rick estava e retornou ao Brasil em meio às buscas. Ela embarcou na manhã da última terça, dia 22, e desembarcou à noite, quando a morte do marido já havia sido anunciada. Casada com Rick há mais de 40 anos, Geralda teve 2 filhos com o cantor, Mônica, de 40, e Vitor Henrique, de 38. O casal também tinha 4 netos. Nas redes sociais, ela descreveu sobre a dificuldade de dar adeus ao marido.
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9: A quinta-feira será de chuva em boa parte do centro-oeste. Brasília registra mínima de 20 e máxima de 30 graus, com pancadas e trovoadas isoladas. Em Goiânia, os termômetros variam entre 18 e 34 graus. A instabilidade também alcança áreas de Goiás, principalmente o centro e o sul do estado. Cuiabá terá mínima de 21 e máxima de 37 graus, com chuva acompanhada de trovoadas em pontos isolados de Mato Grosso. Já em Campo Grande, o tempo fica com poucas nuvens e as temperaturas vão de 16 a 29 graus. No norte de Mato Grosso do Sul, aumenta a nebulosidade, com possibilidade de chuva isolada. As informações são do Instituto Nacional de Meteorologia. Viviane Bessa, o tempo e a temperatura.

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8: Nove horas e nove minutos.
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10: Nesta quinta-feira, o tempo fica com muitas nuvens em grande parte do Nordeste. Na Bahia, Salvador tem temperaturas entre 22 e 30 graus. No Oeste e Sudoeste do estado, há possibilidade de chuva isolada. Em Sergipe, Aracaju varia de 23 a 30 graus. Em Alagoas, Maceió registra mínima de 21 e máxima de 31 graus. Em Pernambuco, Recife tem temperaturas entre 24 e 31 graus. Na Paraíba, João Pessoa também varia de 24 a 31 graus. No Rio Grande do Norte, Natal registra mínima de 24 e máxima de 31 graus. No Ceará, Fortaleza fica entre 25 e 30 graus. No Piauí, Teresina tem poucas nuvens e registra a maior temperatura entre as capitais da região, com máxima de 39 graus e mínima de 25 graus. No sul do estado, há possibilidade de chuva isolada e pancadas de chuva. No Maranhão, São Luís varia de 25 a 32 graus. No sul e sudoeste maranhense, há pancadas de chuva, com possibilidade de trovoadas em algumas áreas. As informações são do Instituto Nacional de Meteorologia. Viviane Bessa, o tempo e a temperatura.
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10: Nesta quinta-feira, a região norte terá muitas nuvens e condições para chuva em vários estados. No Tocantins, há possibilidade de chuva isolada e em Palmas as temperaturas variam entre 26 e 38 graus. No Pará, o céu fica com muitas nuvens, com pancadas isoladas no oeste e sudoeste do estado. Em Belém, a mínima é de 24 e a máxima de 34 graus. No Amapá, há pancadas de chuva e trovoadas isoladas no norte do estado. Em Macapá, os termômetros marcam entre 25 e 34 graus. Em Roraima, são esperadas pancadas de chuva e trovoadas isoladas, inclusive em Boa Vista, onde a temperatura varia de 26 a 35 graus. No Amazonas, a previsão também indica pancadas de chuva e trovoadas isoladas. Em Manaus, a mínima é de 28 e a máxima chega aos 38 graus. Em Rondônia, há possibilidade de chuva isolada com temperaturas entre 25 e 37 graus em Porto Velho. No Acre, a condição se repete e Rio Branco registra mínima de 22 e máxima de 34 graus. As informações são do Instituto Nacional de Meteorologia. Viviane Bessa, o tempo e a temperatura.
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10: No Sudeste, a quinta-feira será de muitas nuvens, com chuva em parte da região. Em São Paulo, a capital terá muitas nuvens, com temperaturas entre 13 e 19 graus. No Rio de Janeiro, há possibilidade de chuva isolada. Na capital, a mínima será de 17 e a máxima de 23 graus. Em Minas Gerais, também há possibilidade de chuva isolada, principalmente no centro e leste do estado. Em Belo Horizonte, os termômetros variam entre 20 e 24 graus. No Espírito Santo, estão previstas pancadas de chuva isoladas. Em Vitória, a temperatura fica entre 20 e 31 graus. As informações são do Instituto Nacional de Meteorologia. Viviane Bessa, o tempo e a temperatura.

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0: 9:27.
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2: Na região sul, a quinta-feira terá poucas nuvens nos três estados. Em Curitiba, a temperatura varia entre 10 e 20 graus. Florianópolis também registra mínima de 10 com máxima de 22 graus. Já em Porto Alegre, os termômetros ficam entre 10 e 21 graus. No restante do Paraná, de Santa Catarina e do Rio Grande do Sul, a previsão indica predomínio de poucas nuvens ao longo do dia. As informações são do Instituto Nacional de Meteorologia. Viviane Bessa, o tempo e a temperatura.
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3: Entidades empresariais brasileiras cobraram dos candidatos às eleições deste ano um posicionamento sobre a atualização dos limites do Simples Nacional e do MEI. O manifesto, liderado pela Confederação das Associações Comerciais e Empresariais do Brasil, a CACB, já conta com a adesão de cerca de 1.400 federações e associações comerciais e destaca que os pequenos negócios representam 24 milhões de empresas no país e respondem por 26,5% do PIB e 80% das vagas de trabalho geradas em 2025. Os limites de faturamento do Simples estão congelados desde 2018, sem correção pela inflação acumulada no período. A CACB defende reajuste de cerca de 83% em todo o regime, além de uma regra permanente de correção automática pela inflação. A Câmara dos Deputados discute o reajuste do MEI para R$ 110 mil neste ano e R$ 140 mil a partir de 2027, mas a votação deve ficar para depois das eleições. Para o economista Silas Souza César, pesquisador do Laboratório de Governo da USP, o obstáculo hoje é político, não mais procedimental.
4: É preciso encontrar um texto. Esse texto, ele depende de negociação entre as lideranças, que vão ouvir as suas bases, os empresários, incluir isso na pauta, negociar, porque tem setor que quer uma coisa, tem setor que quer outra coisa. Tecnicamente, dá. Politicamente, eu acho um pouco difícil.
3: No manifesto, a CACB pontua que corrigir o Simples Nacional não é conceder privilégio, mas reparar uma defasagem que penaliza quem gera trabalho e renda no país e pede aos futuros governantes, abre aspas, o pequeno empreendedor não pode ser lembrado apenas na eleição, precisa estar no centro da agenda econômica do Brasil, fecha aspas. O presidente da entidade, Alfredo Cotaite Neto, defende a atualização da tabela do Simples Nacional pela inflação. Segundo ele, a medida pode evitar que pequenos negócios sejam desenquadrados do regime.
5: No Brasil, tudo muda, tudo corrige, mas a tabela do Simples não. Nós estamos desde 2018 com essa tabela fixada sem nenhuma correção. Nós estamos pleiteando a correção pela inflação. Essa tabela vai ajudar muito os empreendedores a não se desenquadrarem para poder continuar, mesmo atingindo o limite da tabela, poder continuar trabalhando e gerando renda e não paralisando os seus negócios.
3: O impasse fiscal é o principal entrave. O Ministério da Fazenda estima impacto de 50 bilhões de reais nas contas públicas caso todas as faixas sejam corrigidas. Para César, a indefinição sobre o perfil fiscal do próximo governo também pesa nessa decisão.
4: Para o próximo ano, a gente não sabe se a gente vai ter um governo mais gastão ou menos gastão. A gente não sabe se o Flávio vai ser mais ou menos gastão, uma vez que o Bolsonaro, apesar do discurso de reduzir gasto, ele expandiu o gasto. E a gente também não sabe se o Lula, se ganhar, vai reduzir gastos ou vai manter o ritmo de gasto. Então há uma incerteza aí.
3: Criado para simplificar o recolhimento de tributos, o Simples Nacional reúne diversos impostos em uma única guia. Os limites atuais de faturamento são de R$ 81 mil por ano para o MEI, R$ 360 mil para microempresas e R$ 4,8 milhões para empresas de pequeno porte. Reportagem Álvaro Couto, narração Marquesan Araújo.
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2: O preço do boi gordo teve alta nesta quinta-feira, dia 24, em São Paulo. A arroba é negociada a R$ 357,40. No mercado de frango, os preços permanecem estáveis na Grande São Paulo, em São José do Rio Preto e em Descalvado. O quilo do frango congelado está em R$ 8,32. Já o frango resfriado custa R$ 8,35. No mercado de suínos, a carcaça suína especial teve alta nos atacados da Grande São Paulo e está cotada a R$ 8,12 o quilo. Em Santa Catarina, o suíno vivo registrou queda e é comercializado a R$ 4,85 o quilo. As informações são do Centro de Estudos Avançados em Economia Aplicada, o CEPEA. Reportagem, Sofia Muniz.
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1: Nove horas e 48 minutos.
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3: A saca de 70 quilos da soja inicia esta quinta-feira com movimentos diferentes no Paraná. No interior do estado, o preço subiu 0,28%. A saca é negociada a R$ 155,07. Em Paranaguá, houve queda de 0,17%. A cotação ficou em R$ 171,75. No mercado de trigo, o preço caiu no Paraná e subiu no Rio Grande do Sul. No Paraná, a tonelada é comercializada a R$ 1.533,55. No Rio Grande do Sul, o produto é vendido a R$ 1.418,34. Os dados são do CPEA Esalq. Reportagem Sofia Muniz.
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3: O café arábica abre esta quinta-feira com alta de 0,11%. A saca de 70 quilos é negociada a R$ 1.513,01 em São Paulo. O café robusta também subiu 0,15%. A saca é comercializada a R$ 938,40. No mercado de açúcar, o Cristal teve queda de 0,59% na capital paulista. A saca de 50 quilos é cotada a R$ 120,08. Em Santos, o açúcar registrou alta de 0,91%. A saca de 70 quilos é negociada a R$ 126,82, na média de preço sem impostos. Já o milho subiu 0,11%. A saca de 70 quilos é vendida a R$ 79,82. Os dados são do CPEA Esalq. Reportagem Sofia Muniz.
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5: Dia 24 de setembro de 1944, o desembarque da 1ª Legião da Força Expedicionária Brasileira, FEB, na Itália, durante a Segunda Guerra Mundial.
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2: Dez horas e seis minutos.
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4: Dia 24 de setembro, em 1994, Emerson Fittipaldi tornou-se o primeiro piloto não nascido nos Estados Unidos a vencer o campeonato da Fórmula Indy.
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6: Disputa concentrada em Lula e Flávio acirra guerra pelo voto útil. Há 10 dias do primeiro turno, campanhas dos presidenciáveis do PL e também do PT adotam estratégias diferentes diante do recuo dos demais candidatos nas pesquisas. Há 10 dias do primeiro turno, aumentou a atenção nas campanhas de Luiz Inácio Lula da Silva do PT e Flávio Bolsonaro do PL para o voto útil na reta final. A estratégia busca atrair o eleitor que já tem candidato, mas pode mudar sua escolha para tentar influenciar o resultado da disputa. O voto é útil e caracterizado quando o eleitor abandona seu candidato preferido e vota em outro com mais chances de vencer, seja para barrar um adversário, seja para tentar definir a eleição logo no primeiro turno. A estratégia costuma ganhar força na reta final quando as pesquisas mostram quem de fato está no páreo. A nova pesquisa, divulgada, portanto, ontem, quarta-feira, mostra que Lula foi de 44,1% para 45,5% e Flávio Bolsonaro de 41,7% para 43,4%, ganho de 1,7 ponto para cada um.
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6: Assessoria de Tarcísio e ministro lideram apostas para STF caso Flávio vença. Chefe da Procuradoria de São Paulo, integrante do TCU, indicado por Jair Bolsonaro, são considerados favoritos por aliados de candidato do PL ao Palácio do Planalto. A chefe da Procuradoria-Geral do Governo de São Paulo, Inês Coimbra, e o ministro Jorge Oliveira do TCU, Tribunal de Contas da União, são vistos por aliados do senador Flávio Bolsonaro do PL como favoritos para vagas no STF, Supremo Tribunal Federal, caso ele vença as eleições para presidente. Oliveira foi assessor de Jair Bolsonaro do PL e de Eduardo Bolsonaro na Câmara dos Deputados e chegou a ter o nome especulado para o Supremo em 2020, mas o ex-presidente acabou preferindo indicá-lo à Corte de Contas. A avaliação é que agora, após a passagem pelo TCU, ele teria mais condições políticas para ser aprovado a um assento no Supremo. Inês Coimbra, por sua vez, é considerada a mais forte para a sucessão da vaga da ministra Carmen Lúcia, que completará 75 anos em abril de 2029 e se aposentará compulsoriamente.
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0: Isenção custará cerca de 28 bilhões em 2026. O Ministério da Fazenda revisou novamente a projeção de arrecadação com a tributação do imposto de renda sobre o ganho com lucros e dividendos. Agora estima a entrada de 10,5 bilhões de reais nos cofres públicos com um novo imposto, criado para compensar a isenção do imposto de renda para quem ganha até 5 mil reais.
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0: Grande promessa do ano. Leilões de saneamento frustram o mercado. Projetos de saneamento enfrentam menor apetite privado, juros altos, incertezas sobre a reforma tributária e questionamentos sobre as modelagens. Os leilões de saneamento chegaram a 2026 como uma das principais promessas para o setor de infraestrutura, mas o desempenho dos certames ao longo do ano ficou abaixo das expectativas. Entre os 5 grandes projetos levados à B3, houve leilão cancelado por falta de proposta e disputas com apenas um concorrente. Segundo especialistas ouvidos na reportagem da CNN, uma combinação de fatores reduziu o apetite dos investidores, juros elevados, menor disponibilidade de capital, compromissos de investimentos já assumidos pelas empresas, incertezas sobre os efeitos da reforma tributária, limitações no número de grandes operadores e problemas específicos de modelagem. Outro ponto levantado foi o número restrito de players no setor, o que reduz a capacidade de participação em novos projetos, especialmente em um cenário de balanças mais pressionados. Empresas elevadas do segmento, por exemplo, registraram resultados financeiros negativos nos últimos trimestres.
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0: Enquete A Fazenda 18. Votação aponta quem sai e mostra favorito em parcial. Giovana, Serginho e Stephanie Gomes estão na primeira roça de A Fazenda 18. Os três peões foram definidos após a vitória de Darling na prova do Fazendeiro dessa última quarta-feira, dia 23. Quem você quer que fique no reality? Apenas Darling, Stephanie e Serginho participaram da disputa pelo chapéu de fazendeiro. Giovana foi vetada de atividade durante a formação da Berlinda na última terça-feira, dia 22. Na área de provas, Adriane Galisteu explicou qual seria a missão dos competidores. Eles precisavam transportar uma quantidade de leite até o destino final. Uma garrafa gigante venceria quem completasse a tarefa mais rapidamente.

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5: Dez horas e 42 minutos. 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
6: The Voice. Boninho entra nos domingos do SBT comissão oposta a que teve na Rede Globo. O SBT aposta alto no The Voice Brasil para 2026. A emissora optou por colocar o reality show no domingo entre dois produtos que costumam alcançar altas audiências na casa. O Domingo Legal e o programa Silvio Santos, para o diretor JB Oliveira, o Boninho, é uma situação praticamente oposta à que ele viveu na Globo quando lançou o programa no Brasil. Em coletiva de imprensa, revelou que o líder de audiência sequer queria encaixar o The Voice na sua programação de 2012. A Globo não tinha espaço em lugar algum, nem queria o The Voice. Eu insisti e me disseram, olha só tem domingo para a gente passar, não tem outro dia, e é domingo ao meio-dia. Foi uma loucura, foi um sucesso, relembrou Boninho.
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6: Globo escala reprise de Rock Santeiro para substituir Além do Tempo. A Globo bateu o martelo e escolheu Rock Santeiro de 1985 para ser exibida na edição especial. A trama de Dias Gomes, que faleceu em 1990, vai substituir Além do Tempo na faixa Vespertina a partir do dia 5 de outubro. Trata-se de uma aposta ousada, especialmente após a desastrosa reprise de Rainha da Sucata de 1990, no Vale a Pena Ver de Novo. A informação foi confirmada pela Globo nesta quarta-feira, portanto ontem, em um post publicado no Instagram.
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6: Família de Rick explica por que decidiu fazer velório só para amigos íntimos. A família de Rick optou por um velório restrito a parentes e amigos, apesar de a possibilidade de uma despedida para fãs ter sido cogitada. Ontem, quarta-feira, dia 23, a viúva e os filhos do cantor explicaram por que a cerimônia não teria sido aberta ao público. Despedida dolorida, a viúva do cantor Geraldo Helena estava nos Estados Unidos quando soube do desaparecimento do helicóptero em que Rick estava e retornou ao Brasil em meio às buscas. Ela embarcou na manhã da última terça, dia 22, e desembarcou à noite, quando a morte do marido já havia sido anunciada. Casada com Rick há mais de 40 anos, Geralda teve 2 filhos com o cantor, Mônica, de 40, e Vitor Henrique, de 38. O casal também tinha 4 netos. Nas redes sociais, ela descreveu sobre a dificuldade de dar adeus ao marido.

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8: Dez horas e 58 minutos.
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10: A quinta-feira será de chuva em boa parte do centro-oeste. Brasília registra mínima de 20 e máxima de 30 graus, com pancadas e trovoadas isoladas. Em Goiânia, os termômetros variam entre 18 e 34 graus. A instabilidade também alcança áreas de Goiás, principalmente o centro e o sul do estado. Cuiabá terá mínima de 21 e máxima de 37 graus, com chuva acompanhada de trovoadas em pontos isolados de Mato Grosso. Já em Campo Grande, o tempo fica com poucas nuvens e as temperaturas vão de 16 a 29 graus. No norte de Mato Grosso do Sul, aumenta a nebulosidade, com possibilidade de chuva isolada. As informações são do Instituto Nacional de Meteorologia. Viviane Bessa, o tempo e a temperatura.
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11: Nesta quinta-feira, o tempo fica com muitas nuvens em grande parte do Nordeste. Na Bahia, Salvador tem temperaturas entre 22 e 30 graus. No oeste e sudoeste do estado, há possibilidade de chuva isolada. Em Sergipe, Aracaju varia de 23 a 30 graus. Em Alagoas, Maceió registra mínima de 21 e máxima de 31 graus. Em Pernambuco, Recife tem temperaturas entre 24 e 31 graus. Na Paraíba, João Pessoa também varia de 24 a 31 graus. No Rio Grande do Norte, Natal registra mínima de 24 e máxima de 31 graus. No Ceará, Fortaleza fica entre 25 e 30 graus. No Piauí, Teresina tem poucas nuvens e registra a maior temperatura entre as capitais da região, com máxima de 39 graus e mínima de 25 graus. No sul do estado, há possibilidade de chuva isolada e pancadas de chuva. No Maranhão, São Luís varia de 25 a 32 graus. No sul e sudoeste maranhense, há pancadas de chuva, com possibilidade de trovoadas em algumas áreas. As informações são do Instituto Nacional de Meteorologia. Viviane Bessa, o tempo e a temperatura.
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11: Nesta quinta-feira, a região norte terá muitas nuvens e condições para chuva em vários estados. No Tocantins, há possibilidade de chuva isolada e em Palmas as temperaturas variam entre 26 e 38 graus. No Pará, o céu fica com muitas nuvens, com pancadas isoladas no oeste e sudoeste do estado. Em Belém, a mínima é de 24 e a máxima de 34 graus. No Amapá, há pancadas de chuva e trovoadas isoladas no norte do estado. Em Macapá, os termômetros marcam entre 25 e 34 graus. Em Roraima, são esperadas pancadas de chuva e trovoadas isoladas, inclusive em Boa Vista, onde a temperatura varia de 26 a 35 graus. No Amazonas, a previsão também indica pancadas de chuva e trovoadas isoladas. Em Manaus, a mínima é de 28 e a máxima chega aos 38 graus. Em Rondônia, há possibilidade de chuva isolada com temperaturas entre 25 e 37 graus em Porto Velho. No Acre, a condição se repete e Rio Branco registra mínima de 22 e máxima de 34 graus. As informações são do Instituto Nacional de Meteorologia. Viviane Bessa, o tempo e a temperatura.

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8: Horas e 16 minutos.
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10: No Sudeste, a quinta-feira será de muitas nuvens, com chuva em parte da região. Em São Paulo, a capital terá muitas nuvens, com temperaturas entre 13 e 19 graus. No Rio de Janeiro, há possibilidade de chuva isolada. Na capital, a mínima será de 17 e a máxima de 23 graus. Em Minas Gerais, também há possibilidade de chuva isolada, principalmente no centro e leste do estado. Em Belo Horizonte, os termômetros variam entre 20 e 24 graus. No Espírito Santo, estão previstas pancadas de chuva isoladas. Em Vitória, a temperatura fica entre 20 e 31 graus. As informações são do Instituto Nacional de Meteorologia. Viviane Bessa, o tempo e a temperatura.
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10: Na região sul, a quinta-feira terá poucas nuvens nos três estados. Em Curitiba, a temperatura varia entre 10 e 20 graus. Florianópolis também registra mínima de 10 com máxima de 22 graus. Já em Porto Alegre, os termômetros ficam entre 10 e 21 graus. No restante do Paraná, de Santa Catarina e do Rio Grande do Sul, a previsão indica predomínio de poucas nuvens ao longo do dia. As informações são do Instituto Nacional de Meteorologia. Viviane Bessa, o tempo e a temperatura.
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12: Entidades empresariais brasileiras cobraram dos candidatos às eleições deste ano um posicionamento sobre a atualização dos limites do Simples Nacional e do MEI. O manifesto, liderado pela Confederação das Associações Comerciais e Empresariais do Brasil, a CACB, já conta com a adesão de cerca de 1.400 federações e associações comerciais e destaca que os pequenos negócios representam 24 milhões de empresas no país e respondem por 26,5% do PIB e 80% das vagas de trabalho geradas em 2025. Os limites de faturamento do Simples estão congelados desde 2018, sem correção pela inflação acumulada no período. A CACB defende reajuste de cerca de 83% em todo o regime, além de uma regra permanente de correção automática pela inflação. A Câmara dos Deputados discute o reajuste do MEI para R$ 110 mil reais neste ano e R$ 140 mil a partir de 2027, mas a votação deve ficar para depois das eleições. Para o economista Silas Souza César, pesquisador do Laboratório de Governo da USP, o obstáculo hoje é político, não mais procedimental.
13: É preciso encontrar um texto. Esse texto, ele depende de negociação entre as lideranças, que vão ouvir as suas bases, os empresários, incluir isso na pauta, negociar, porque tem setor que quer uma coisa, tem setor que quer outra coisa. Tecnicamente, dá. Politicamente, eu acho um pouco difícil.
12: No manifesto, a CACB pontua que corrigir o Simples Nacional não é conceder privilégio, mas reparar uma defasagem que penaliza quem gera trabalho e renda no país e pede aos futuros governantes, abre aspas, o pequeno empreendedor não pode ser lembrado apenas na eleição, precisa estar no centro da agenda econômica do Brasil, fecha aspas. O presidente da entidade, Alfredo Cotaite Neto, defende a atualização da tabela do Simples Nacional pela inflação. Segundo ele, a medida pode evitar que pequenos negócios sejam desenquadrados do regime.
14: No Brasil, tudo muda, tudo corrige, mas a tabela do Simples não. Nós estamos desde 2018 com essa tabela fixada sem nenhuma correção. Nós estamos pleiteando a correção pela inflação. Essa tabela vai ajudar muito os empreendedores a não se desenquadrarem para poder continuar, mesmo atingindo o limite da tabela, poder continuar trabalhando e gerando renda e não paralisando os seus negócios.
12: O impasse fiscal é o principal entrave. O Ministério da Fazenda estima impacto de 50 bilhões de reais nas contas públicas caso todas as faixas sejam corrigidas. Para César, a indefinição sobre o perfil fiscal do próximo governo também pesa nessa decisão.
13: Para o próximo ano, a gente não sabe se a gente vai ter um governo mais gastão ou menos gastão. A gente não sabe se o Flávio vai ser mais ou menos gastão, uma vez que o Bolsonaro, apesar do discurso de reduzir gasto, ele expandiu o gasto. E a gente também não sabe se o Lula, se ganhar, vai reduzir gastos ou vai manter o ritmo de gasto. Então há uma incerteza aí.
12: Criado para simplificar o recolhimento de tributos, o Simples Nacional reúne diversos impostos em uma única guia. Os limites atuais de faturamento são de R$ 81 mil reais por ano para o MEI, R$ 360 mil reais para microempresas e R$ 4,8 mil reais para empresas de pequeno porte. Reportagem Álvaro Couto, narração Marquesan Araújo.
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1: Horas e 37 minutos.
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3: O preço do boi gordo teve alta nesta quinta-feira, dia 24, em São Paulo. A arroba é negociada a R$ 357,40. No mercado de frango, os preços permanecem estáveis na Grande São Paulo, em São José do Rio Preto e em Descalvado. O quilo do frango congelado está em R$ 8,32. Já o frango resfriado custa R$ 8,35. No mercado de suínos, a carcaça suína especial teve alta nos atacados da Grande São Paulo e está cotada a R$ 8,12 o quilo. Em Santa Catarina, o suíno vivo registrou queda e é comercializado a R$ 4,85 o quilo. As informações são do Centro de Estudos Avançados em Economia Aplicada, o CEPEA. Reportagem, Sofia Muniz.
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3: A saca de 70 quilos da soja inicia esta quinta-feira com movimentos diferentes no Paraná. No interior do estado, o preço subiu 0,28%. A saca é negociada a R$ 155,07. Em Paranaguá, houve queda de 0,17%. A cotação ficou em R$ 171,75. No mercado de trigo, o preço caiu no Paraná e subiu no Rio Grande do Sul. No Paraná, a tonelada é comercializada a R$ 1.533,55. No Rio Grande do Sul, o produto é vendido a R$ 1.418,34. Os dados são do CEPEA Esalq. Reportagem Sofia Muniz.
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3: O café arábica abre esta quinta-feira com alta de 0,11%. A saca de 70 quilos é negociada a R$ 1.513,01 em São Paulo. O café robusta também subiu 0,15%. A saca é comercializada a R$ 938,40. No mercado de açúcar, o cristal teve queda de 0,59% na capital paulista. A saca de 50 quilos é cotada a R$ 120,08. Em Santos, o açúcar registrou alta de 0,91%. A saca de 70 quilos é negociada a R$ 126,82, na média de preço sem impostos. Já o milho subiu 0,11%. A saca de 70 quilos é vendida a R$ 79,82. Os dados são do CEPEA Esalq. Reportagem Sofia Muniz.
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1: Horas e 57 minutos.
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3: Dia 24 de setembro de 1944, o desembarque da 1ª Legião da Força Expedicionária Brasileira, FEB, na Itália, durante a Segunda Guerra Mundial.
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3: Dia 24 de setembro, em 1994, Emerson Fittipaldi tornou-se o primeiro piloto não nascido nos Estados Unidos a vencer o campeonato da Fórmula Indy.
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5: Disputa concentrada em Lula e Flávio acirra guerra pelo voto útil. Há 10 dias do primeiro turno, campanhas dos presidenciáveis do PL e também do PT adotam estratégias diferentes diante do recuo dos demais candidatos nas pesquisas. Há 10 dias do primeiro turno, aumentou a atenção nas campanhas de Luiz Inácio Lula da Silva do PT e Flávio Bolsonaro do PL para o voto útil na reta final. A estratégia busca atrair o eleitor que já tem candidato, mas pode mudar sua escolha para tentar influenciar o resultado da disputa. O voto é útil e caracterizado quando o eleitor abandona seu candidato preferido e vota em outro com mais chances de vencer, seja para barrar um adversário, seja para tentar definir a eleição logo no primeiro turno. A estratégia costuma ganhar força na reta final quando as pesquisas mostram quem de fato está no páreo. A nova pesquisa, divulgada, portanto, ontem, quarta-feira, mostra que Lula foi de 44,1% para 45,5% e Flávio Bolsonaro de 41,7% para 43,4%, ganho de 1,7 ponto para cada um.
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Alô? Oi. Agora sim. Boa tarde, você na sintonia amiga da Rádio Vibração. Rapaz, a mesa de... Essa de computador é meio complicado. Boa tarde, você do nascente, você do poente, do morrente, você do norte, do sul, do leste, do oeste, você do ocidente, do oriente. Na sintonia amiga da Rádio Vibração, estamos aqui irradiando através do site Rádio Vibração.com.br. Estamos chegando aí para mais uma etapa, para mais um som, para mais uma alegria. Passe a tarde comigo. Eu estou com você e você está comigo. Estamos juntos. Aproveita este dia como se fosse o único da sua vida. Você não sabe se de repente você, ao sair de casa, dá um beijinho na Maria, no Pedro, no João, na Conceição, na Regina. Daqui a pouco eu volto para trazer um presente para vocês. Sai às vezes para comprar pão, né? Comprar pão. Sai para comprar alguma coisa. Comprar mistura para o almoço ou para janta. Já passou o almoço, né? Mas comprar mistura para janta. E dali ele sai e volta para casa 3 dias depois. Sabe aonde? No caixão. Só com um acidente, ou mal súbito, ou coisa do tipo. Portanto, a vida é uma fração de segundos. Quantas pessoas desperdiçam tempo com coisas que não deveriam desperdiçar. Ou falando besteira, falando coisas, sabe? Falando da vida do outro, gastando saliva, brigando com o outro. Mal sabe ele que em menos de um segundo, de 30 segundos, a vida dele vai para o espaço. A vida dele, e nós aqui gastando saliva, né? Perdendo nosso tempo com coisas que não deveria. Perdendo nosso tempo brigando com outro por causa de religião, ou por causa de política, ou por causa de qualquer coisa do tipo. A gente fica perdendo nosso tempo. Um minuto de conversa inútil, de conversa jogada fora. Um minuto de conversa inútil, ou seja, um minuto que nós desperdiçamos nas nossas vidas falando mal de alguém, pode ser uma vida inteira de oportunidade que a gente desperdiça. Quantas pessoas desperdiçam uma vida inteira de uma oportunidade por causa de um minuto? Uma besteira que a pessoa fala. Surgindo a mania de falando da vida dos outros, falando mal do outro, que o outro não presta, que o outro é isso, que o outro. Eu também tenho essa mania, eu não vou dizer pra você que eu sou esse santinho, não. Eu não sou, eu não, claro, eu não tô falando pros outros, eu tô falando pra mim também. Nós temos essa mania, nós somos seres humanos. Em 1980, o Seu Olírio, compadre da minha mãe, ele foi até um povoadozinho chamado Mucuri, próximo de Teoflotone, que era um vilarejozinho, que um pessoal lá da Pedra d'Água ia lá fazer compra, né, da Pedra d'Água, do Mucum, foi fazer compra lá em um Mucuri, pessoal do Espiagato. E o Seu Olírio, ele foi até Mucuri fazer uma compra. Eu conheci ele ainda, né? Era um senhor de voz calma, bom rezador de texto. Uma pessoa boa, uma pessoa do bem mesmo. Como toda a família dele era gente velha, alguns que estão vivos, pessoas do bem, né? Saudade da dona Ana, né? Dona Ana, gente boa demais. Dona Maria do Seu Euclides, né? Dona Maria, que era madrinha do meu irmão, do Antônio, né, o Seu Euclides, muita gente boa. Nossa, que saudade dessa turma toda. Deixa um abraço para a família Brás, né, o Márcio, o Luz, o Zé, né, o Olívio, o Fernando, da Dona Ana, o Olívio do seu Euclides, né, o Márcio, da Dona Ana,
família do seu Zino, saudade dessa turma boa, esse pessoal. E o seu Alírio, ele foi fazer uma compra na Mucuri. E quando ele foi, ele comprou, fez a compra, quando ele subiu no estribo para montar, ali ele fez, ele costumava fazer suas orações antes de comer algum pão. Ele pegou um pedaço de pão, fez lá o sinal da cruz para poder comer o pão. E dali ele caiu, teve um mal súbito e voltou para casa, para a tristeza da família, voltou para casa trazido pelo foi pelos conhecidos dele, né? Mas nesse caso, seu Olívio, ele, eu acho que pelo legado que eu sei dele, que a minha mãe falava dele, né? Compadre da minha mãe, como eu falei, a dona Júlia era comadre da minha mãe. E pelo legado que a gente tem dele, era uma pessoa boa, não desperdiçava tempo com coisa à toa, era trabalhador. Mas tem muitas pessoas que muitas e muitas vezes, em vez de trabalhar por construir uma sociedade melhor para nós, construir uma comunidade melhor, construir uma família melhor, não. Ele prefere arrumar intriga. Quando divide o quintal, ou seja, o quintal, às vezes tem casa de família que cujo quintal de um dá de frente para o quintal do outro, o filho vai lá e dá um empurrão no filho. Isso aconteceu muito com o meu irmão Antônio. Com a família do vizinho nosso, do seu Otacílio, tinha um rapaz chamado Bidé, de Josias. E a família mandava o Bidé empurrar o meu irmão. O Antônio, ele é meio coitado, bem desprotegido. O pessoal mandava, vai lá, Bidé, empurra o Antônio. E ele simplesmente atendia o pedido da família. Ia lá e lascava um empurrão no meu irmão. E meu irmão caía. E quando alguém via esse rapaz, agora é rapaz, né? O seu Bidé, um abraço para ele. Quando alguém via o seu Josias empurrando o Antônio, meu irmão, aí, quando o Moisés, meu irmão, ia falar, olha, o Bidé empurrou o Antônio. Sabe o que ele dizia? Não, ele caiu sozinho. A dona Rosa, que era a vizinha nossa, falava, não, meu filho não fez isso, não. Ele caiu sozinho. E ali estava a briga, ali estava a confusão. Aí, hoje em dia, com essa cabeça mais, digamos, arejada, mas um pouco bem amadurecida, eu entendo que, assim, se talvez a gente não tivesse levado a sério as loucuras dessa família, a gente não teria brigado, não teria discutido, não teria feito nada. Que essa família hoje, inclusive, não são amigas nossas até hoje. Tem um pessoal aí no Facebook aí, mas essa amizade não existe, né? Depois eu vim acabar me apaixonei por uma membra da família. Foi terrível, foi difícil, a humilhação foi demais, né? Muita humilhação. Talvez por isso que eu aprendi que nada se resolve na base do xingamento, nada se resolve na base da ignorância. De uma certa forma, ela me ensinou alguma coisa, né? Então, vamos aproveitar cada momento da nossa vida, vamos aproveitar cada segundo da nossa passagem por aqui, porque um dia a gente vai, cara, querendo ou não, um dia a gente vai sair daqui, desse planeta, querendo ou não. Esse negócio de achar que o outro tem que morrer
E eu, esse negócio de achar que o outro é que tem que morrer, e eu é que tenho que permanecer vivo, esse negócio de achar que só você que deve viver e o outro não, isso pra mim é uma tese muito egoísta. Quando você acha que o outro tem que morrer, que você que tem que ficar aqui nesse planeta, você é um egoísta. Você está querendo esse planeta, mas um dia você vai embora também. Quer dizer, é uma egoísta, é um egoísmo bobo, é um egoísmo que nem sentido faz. Porque, ah, não, eu quero mais que fulano de tal morra. É uma loucura falar isso, eu quero mais que fulano de tal morra. Sabe? Você quer que a pessoa morra, mas se a pessoa não quer, você não quer morrer agora. Você aceitaria alguém te dar um tiro no teu peito? Quando você que quer que o outro morra, você aceitaria alguém te dar um tiro na sua cabeça? Quando alguém te dá um tiro na sua cabeça, pensa que dá um tiro na sua cabeça, você não elimina ele primeiro? Em vez de você usar o poder da sua mente para destruir a arma dele, tirar o poder dele, paralisar a mão dele, momentaneamente, para que a arma dele quebre-se ao meio, em vez de você desejar que ele morra, os antigos faziam isso, os antigos não matavam ninguém. Esse pessoal que sabia oração brava, reza brava, quando tinha um inimigo, que eles viam que o inimigo iria atacar eles, através do poder místico que eles tinham, que a gente chama de reza brava, eles quebravam bala de revólver, a revólver escorria água no cano, pedaço de pau desfarelava, faca entortava, fazia um raio a quatro. E morria ali com mais de 100 anos,

Muito bem, estamos apresentando o programa Show da Gente. Daqui a pouco tem o quadro O Talento Tem Vez. O Talento Acontece, como queira também, né? Deixa eu mandar um alô aqui pro Celso, o homem da música Aprende a Amar, que a gente vai ter amanhã um especial sobre o Dia do Rádio. E ele estará aqui ao vivo com a gente, contando as façanhas do Dia do Rádio. Um rádio como este veículo de comunicação maravilhoso. Deixa eu mandar um alô aqui pro Altair Fiário, que tem um programa na madrugada da Rádio Metropolitana de Guaratinguetá, e um programa bastante reflexivo. E o programa dele vai de 1 da manhã até as 5. Acho que até as 6 na rádio. A Rádio Metropolitana vai até as 4, né? De Mogi das Cruzes. E um programa muito interessante que ele fala sobre a vida, sobre a reflexão, né? Sobre várias coisas. Uma pessoa bem simples. Eu sempre, de vez em quando, participo do programa dele. E eu recomendo, de madrugada, perder o sono, ouve lá o programa do Altair Fiário, na Rádio Metropolitana de Guaratinguetá, de 1 até as 5 da manhã. Pode ouvir também pela Rádio Metropolitana de Mogi das Cruzes, também transmite, né? As rádios metropolitanas. E ele fala assim: cadê o seu sorriso? O meu tá aqui na metrô, né? Grande Altair Fiari, um abraço para ele, puta do comunicador. E eu acho que o rádio precisa muito desses comunicadores na madrugada. O rádio está carente de bons comunicadores na madrugada. Antigamente, nos anos 80, 90, até meados do ano 2000, você tinha locutores ao vivo de madrugada, como era no caso do Álvaro Gimenez, no Virando a Noite, né? O Paulo Eduardo, hoje está em Rio Claro, Paulo Eduardo, né, na Rádio Capital, a Rose Marques, a Vilminha Aguiar, né, que acho que faleceu, não sei se ainda é viva ainda, mas acho que faleceu, parece, né, a Cíntia, né, do Eli Correia, que parece que também fez programa de madrugada na Rádio Capital, a Marisa Caricelli, tinha um programa na Rádio de madrugada, acho que era de madrugada também, não me lembro, mas acho que eu fazia programa de madrugada também, né? E o rádio precisa muito, o rádio precisa voltar às suas origens. Dá para consolidar a tecnologia, o rádio de hoje, ele dá para fazer uma consolidação, dá para conciliar, digamos assim, o rádio de streaming com o rádio original. Você pega a maioria das emissoras de rádio hoje de madrugada, até durante o dia também, tocando música, não tem mais o comunicador falando com o ouvinte. O ouvinte parece que ficou meio. Você pega hoje uma rádio capital, por exemplo, só tem música de madrugada, não tem ouvinte, não tem locutor, não tem. E o ouvinte ouve, fica ali ouvindo música, o porteiro. O pessoal que trabalha no posto de gasolina, o porteiro, aquele que trabalha na padaria, que não pode ficar mexendo no celular e fazendo pão ao mesmo tempo. Mas o padeiro, ele tá ali fazendo um pãozinho, ele põe o rádio ali e fica ali ouvindo o comunicador falar com ele. O caminhoneiro que está na estrada. E nesse particular, a Rádio Metropolitana, a Rede Metropolitana de Comunicação, está de parabéns por ter uma programação como a do Altair Fiário, de madrugada. Você sabe que muito antes de eu ter acesso à internet, que eu ainda não sabia mexer no computador, porque aprendi em 2012, por aí, eu tinha a antena parabólica da Sky. E eu ouvia o programa do Moreira Brito na Rádio Verdes Mares, de Fortaleza. Hoje parece que ele está na Rádio Cidade, nem sei se está por lá ainda, que ele tinha passado com uns problemas de saúde, diabetes. E o
Moreira Brito, ele era um bem polêmico, né? Ele abordava assuntos sobre política, tocava música, atendia ouvinte, né? Muitos ouvintes participavam do programa. Acho que o ouvinte, hoje, ele está carente da comunicação na parte da madrugada. Muito carente disso, né? E eu gosto de ficar acordado de madrugada ouvindo programação falada, ouvindo a pessoas como... Você pega hoje a bandeira, dá uma tristeza no coração, dá uma tristeza quando você hoje entra no ar, liga no rádio, numa Bandeirantes, por exemplo, aonde eles jogam a programação da Band News TV. Que saudade da época do Antônio Carvalho. Essa turma que fazia o rádio na madrugada, o rádio ao vivo, o rádio presente. Eu não sei que graça tem, eu não sei que prazer, que alegria tem. Você pegar um canal de TV, jogar dentro de uma emissora de rádio e ficar o tempo todo, o tempo todo com aquelas notícias que vai e volta, vai e vem, vai. E pescaria, e programa de pescaria, e programa de terra do não sei do que. Isso matou a programação do rádio, da Bandeirantes de madrugada. Aí você vira o rádio pra... Às vezes a sua internet dá pau, você vai ligar o rádio comum, vira pra cá, vira pra lá. É só rádio musical, não tem comunicadores conversando com ouvinte, não tem comunicadores atendendo o telefone de ouvinte. Lá mesmo, não precisa nem atender, mas o zap, né? Manda o zap, manda a mensagem de áudio, como faz, por exemplo, o Altair Fiat. Tem um Band de Coruja também, que é um outro programa ao vivo de madrugada, que é muito bacana também. Tem um pessoalzinho que conversa ali, que manda. Eu acho que o rádio é isso. O rádio, pra mim, ele tem que ter comunicação. Eu me lembro que quando eu ouvia o comentário do saudoso Antônio Carvalho, eu viajava em cima daquelas mensagens dele, umas mensagens bastante reflexivas, mensagens de autoajuda, e aquela voz grave, né, que dominava o rádio, fazia o rádio estremecer, o Antônio Carvalho. O show da madrugada na Jovem Pan, Marisa, esqueci o nome dela agora, Hilda Costa, né? O show da madrugada, onde ela tocava música e dali ela dava uma dica de teatro muito interessante, né? Falei também do Paulo Eduardo na Rádio Capital. O Adriano Barbiero, que é um puta de um comunicador, né? Peixinho, filho de peixe velho, que é o Altiero Barbiero, que é um baita de um comunicador, né? O Zancoper Simões, grande Zancoper Simões, na Rádio Globo, depois passou na Bandeirantes na parte da madrugada, fazia o Caminho do Sol, enquanto em substituição ao saudoso Antônio Carvalho, o Zancoper Simões fazendo rádio de madrugada. Tá carente, o rádio tá... Ainda parece que tem a Itatiaia ainda de madrugada, que também tem o chinelão, né? O chinelão e mais o outro lá, o rapaz lá que faz a dona da noite, a Itatiaia, a dona da noite, né? E acho que tem algumas outras ainda que mantém a chama do rádio na parte da madrugada, do rádio aceso, aquele rádio gostoso de se ouvir, em que você tá ali, às vezes tá perdendo o sono, não quer mexer no YouTube, não quer mexer nas redes sociais, mas põe o seu radinho ali, um fonezinho de ouvido. Hoje aí tá com o rádio, hoje ele tá também no FM estendido, que na minha opinião já deveria ter, eu acho que é até,
já deveria ganhar mais força o FM estendido, porque isso é uma forma também do rádio no FM estendido, ele vai ter mais abrangência, porque o celular não pega ondas médias. Ou seja, não tem como colocar uma ondas média no celular, onda de AM. E o FM estendido, ele ajuda a ampliar ainda mais a recepção de rádio. Então, para aqueles que acham que o rádio é fora de moda, que o rádio acabou, que o rádio não existe, mas tá aí. Tanto é que os aparelhos de rádio, se você pesquisar nas lojas online, aparelhos atualizados agora, não é coisa de 30 anos atrás. Tem rádio aí que o valor é exorbitante, tem rádio aí com rádio aí a R$300 sendo vendido, rádio sendo comercializado a R$500, rádio aí que custa até quase R$600, rádios bons inclusive, porque o pessoal, bem da verdade, por mais que a internet tenha ganhado, roubado esse espaço do rádio, também na televisão, mas o rádio é insubstituível. Tem lugares aí no Brasil e no mundo até, que a internet não tem aquela qualidade abrangente. E outra coisa, muitas vezes você vai assinar um plano de internet, muitas e muitas vezes, dependendo do lugar, o preço é absurdo. E aquele que a operadora oferece, a conexão é baixíssima, não dá para você ouvir. O rádio, a conexão fica caindo o tempo inteiro. Aí você vai e liga o rádio físico, ele tá lá, ele não cai a propagação, a menos que seja uma rádio de AM e você mora num lugar muito alto, mas aí você vira a antena para cá, vira a antena para lá, ele vai e abre o sinal, joga o áudio para você sem te cobrar nada, sem você pagar nada. Por isso que o rádio ainda é muito comercializado e é caro, bicho, viu? Tem lugar aí, tem sites aí que vende rádio, um site da Texans, por exemplo, o Retecase, é um desses exemplos, Motobras, Belgium, e outros aí. E o rádio ainda é bastante comercializado e ele não vai sair de moda. Tem gente que acha que o rádio vai sair de moda, tem gente torcendo para que isso aconteça. Não vai sair, sabe por quê? O rádio, para mim, claro que toda mídia ela tem importância. Toda mídia tem importância. Mesmo as redes sociais, toda mídia tem importância. Não é que o rádio não é melhor do que o YouTube, o rádio não é melhor do que o Instagram, o rádio não é melhor do que o Telegram, o rádio não é melhor do que o Discord, o rádio não é melhor do que o Spotify, o rádio não é melhor do que o YouTube Music, ele é apenas um aparelho competitivo e tem a sua graça, e tem a sua história, e a sua história vai continuar por mais 400 anos, porque se chegar um dia de uma grande guerra no mundo que está, nós estamos correndo o risco de, nós estamos correndo o risco sério de uma terceira guerra, e o Donald Trump, ele já assinalou que vai haver essa terceira guerra. O Donald Trump, ele já deu o sinal de que essa terceira guerra pode acontecer. Nós estamos acompanhando boca aberta não quero aqui misturar política com essa informação aqui, mas eu vou passar para você porque é necessário, tá? Nós estamos acompanhando aqui boca aberta o alinhamento do sul da América e do centro das Américas, do sul das Américas e do centro das Américas, com os Estados Unidos, através do chamado Escudo das Américas. Isso na teoria, isso vai fazer o PCC, o Comando Vermelho, se tornarem organização terrorista.
tudo bem. Até aí, problema nenhum. Mas sabe o que vai acontecer? Se caso os Estados Unidos enfrentar uma guerra, uma possível guerra com a Coreia do Norte, ou com a China, ou com a Rússia, você sabe quem vai participar dessa guerra? Você sabe quem vai para essa guerra? Não vai ser os Estados Unidos. Eles vão recrutar soldados aqui na América do Sul. Eles vão recrutar soldados na América Central e vão meter esses policiais todos nessas guerras, de maneira que vão morrer um pouquíssimo soldado americano. Isso é estratégico. Esse pretexto não é para combater terrorismo forra nenhuma. Não é. Isso é para proteger os seus militares de uma possível guerra. Donald Trump é um dos caras mais safados que eu conheço. É um dos caras mais pilantras que eu conheço. Agora, voltando à questão do rádio. Então, se acontecer uma guerra fortíssima, a internet pode ir para o espaço. Uma guerra tecnológica que um exemplo, uma grande guerra aí, que talvez por engano ou de maneira estratégica, cai um míssel no fundo, aí no meio do oceano, arrebentando com cabos submarinos. Isso, a internet, ela depende de um cabo submarino para coleta de dados. Depende de uma... Agora tem a chamada internet via satélite, mas mesmo assim, ela depende de um cabo de dados, um cabo submarino. E esse cabo, ele manda os dados para um centro de comando, e esse centro de comando joga esses dados no satélite. Mas se isso tudo arrebentar numa grande guerra, o único que vai sobreviver é o rádio. O único que vai dar uma cobertura precisa vai ser o rádio. Não haverá nenhum aparato tecnológico que irá substituir o rádio, né? Pode acontecer de um dia ter um grande apagão no planeta inteiro, um grande apagão da energia no planeta inteiro, e o rádio estará lá. Umas caixas de pilha, inclusive, a informação que eu tenho aqui é que nos Estados Unidos, o pessoal lá do interior diz que eles estão armazenando pilhas. Eles compram caixas e mais caixas de pilhas e guardam. Porque quando ocorrer uma... Caso um dia os Estados Unidos serem atacados por um míssel, e pode ocorrer, isso pode acontecer, e talvez bem mais, talvez esteja mais próximo que você possa imaginar. Talvez seja mais próximo do que os Estados Unidos. Os Estados Unidos vai ser atacado, sim. Não vai demorar muito. E se isso acontecer, o que vai acontecer? As pessoas vão ter as pilhas. E essas pilhas, as baterias e pilhas, elas, através das baterias e as pilhas, eles conseguem ter acesso à informação através das centrais de notícias, das emissoras que transmitem notícias. Em países onde tem guerra constante, no caso ali não só guerras, mas tempestades climáticas, na China, o rádio, ele é muito valorizado.
No Japão, o rádio é muito bom. Até lá tem muita tempestade climática. Tufões, tornados. Tem mais tufões, né? Tufões, deslizamento de encostas, terremotos. E o rádio, ele consegue penetrar nas casas, nos lares, através das centrais de informação. A Coreia do Norte, por exemplo, o rádio ele é muito valorizado. Na Coreia do Sul, o rádio ele é muito valorizado. Na Europa, o rádio ele é muito valorizado. Ali na Noruega, na Itália, na Holanda, ali na Suécia, o rádio ele é muito valorizado. Por quê? Lá tem muita tempestade de neve, muita avalanche, muita nevasca. E o rádio, e aí, quando acontece uma tempestade de neve muito intensa, cai tudo, a internet para, energia elétrica para tudo. O único que consegue romper essa barreira é o nosso bom e velho e queridíssimo rádio, que, repito, é caro, não é barato. Esse negócio de dizer que quem escuta rádio é só gente velha, isso é conversa para boi dormir. É conversa para boi. Ai, gente, quem escuta rádio é só velho. Não, é mentira. Tem muita gente jovem ouvindo rádio. Claro que pela internet, através pela qualidade do áudio, é por isso que eu acho que o rádio deveria ser pelo menos 50% ao vivo. Mesmo o rádio da internet, deveria ter pelo menos 3 ou 4 horas de programação ao vivo, que a gente faz aqui. Uma programação ao vivo, falada, uma programação em que as pessoas falam, e às vezes eu falo até de maneira demasiada. Mas eu gosto de falar. Viva o rádio! Amanhã vamos fazer um trabalho muito especial. Um quadro que o talento acontece, o talento tem vez. Essa música se chama assim: Pelos Caminhos da Vida, cujo lema é nascer, crescer e morrer. Vamos ouvir.

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Ouvimos aí Ataíde e Alexandre com participação do Maurício Matar. Eu acho que o nome da música é assim que tem que ser, né? É, essa música é bonita demais. Aliás, engraçado, caiu automaticamente. Eu coloquei a música lá, Pelos Caminhos da Vida, que é uma composição que eu criei, digamos assim, fantasia, né? Composição fantasia, porque na realidade... Não, a letra é minha, mas a ideia é minha, mas a letra foi o GPT quem criou. Essa é uma composição fantasia, né? Não é coisa minha mesmo, mas claro que tem um trabalho meu, claro, uma ideia minha. O ChatGPT simplesmente criou e fez esse trabalho fantástico, maravilhoso. E quando eu sempre falo. Hoje eu tô com 53 anos de idade. E eu achei nos anos 80 que eu não iria chegar até aqui. Nos anos 1980, como a época da Guerra Fria, havia um rumor de que uma bomba atômica iria acabar com o mundo em 2001. Em 2000. Quem tem mais de 50 anos, como eu, Celso, e muitos colegas aí que... Mas aí, quando eu comecei a ficar ali com meus 12, 13 anos, eu fui começar a analisar, tá engraçado, né? Como é que as pessoas estão com essa ideia de que o mundo vai acabar em 2000? Em 2000. Só que 2000, o século 20, o século terceiro milênio, tem 999 anos. E eu acho que o mundo vai passar de 2100. O mundo vai passar de 2200. O mundo vai passar de 2300. E nós vamos chegar até o quarto milênio da era cristã. E se o mundo acabar mesmo... Será no ano de 6.999, ali já entrando no sétimo milênio da era cristã. Pode ser que isso aconteça. Claro que nós temos uma tecnologia bastante evoluída, e essa tecnologia está abreviando o futuro da humanidade. Mas essa tecnologia também ela pode sofrer um atraso. E eu acho que vai chegar um dia na humanidade que tudo isso aqui, todo esse aparato tecnológico, ou ele vai parar de evoluir. Isso eu já falei, isso eu venho falando há muitos anos. Ou ele vai parar de evoluir, ou então nós teremos uma humanidade aniquilada num curto espaço de tempo. Mas pode acontecer de também o ser humano começar a descobrir uma forma de vida fora desse planeta, ou até mesmo, quem sabe, um planeta oculto aqui na Terra, que a gente, uma cidade oculta, um país, um planeta oculto que a gente ainda não sabe aonde existe esse planeta. Como diz o colega, né? O planeta, né? O planeta oculto. O colega fala assim, né? O planeta. Pode acontecer de haver um planeta oculto. Pode acontecer. A gente não sabe, né? Claro que eu tô tirando uma onda, mas então pode acontecer de os astronautas começarem a descobrir uma forma de vida, e que talvez parte dessa tecnologia seja guardada lá, e quando houver uma necessidade dessa tecnologia serem transportadas para cá, eles vão tentar transportar. Outra coisa que pode acontecer a partir de 2200.
seres humanos vão viver mais de 300 anos. Porque até 2100, doenças que não tinham cura, essas doenças vão ser curadas. Outra coisa, você que fica aí falando mal de vacina, você que fica aí falando mal da ciência, você que fica aí promovendo a doença para que o outro seja destruído, você não terá êxito. Talvez haverá uma grande guerra no mundo, até mesmo para proteger a ciência. E outra coisa, quando a ciência descobrir, quando a ciência começar a perceber que o homem está tentando acabar com ela, ela vai acabar com o homem, com esses negacionistas. E o cientista, quando ele quer, ele faz, sabia? O cientista, quando ele quer, ele faz. Esse negócio aí de esse negócio de vacina não adianta nada. O Donald Trump, inclusive, tirou os Estados Unidos da Organização Mundial da Saúde, da OMS. Falou que não ia mandar mais dinheiro porque, por conta de briga, de briga ideológica com o Pedro Lastanon. Por causa do negócio da Covid, a imagem do Trump ficou muito arranhada, porque ele bateu o pé, não queria distribuir vacina para o povo. Foi o que aconteceu, que o Bolsonaro fez no Brasil, achou que... tudo que a ciência está fazendo é mentira, tudo que a ciência está falando é mentira. Esse cientista é mentiroso, o cientista não sabe nada. Essa história de vacina é conversa para a mãe dormir. E aí a gente vê, por exemplo, algumas doenças que foram erradicadas estão voltando. É no caso do sarampo, a tuberculose pode voltar. Por quê? Porque os pais estão levando, os pais estão chegando nos hospitais e assinando um termo, desobrigando... desobrigando a vacinar os filhos. Em nome de quê? De uma liberdade. Em nome de uma liberdade. A liberdade, meu irmão, a liberdade, ela é boa, mas se você não souber utilizar essa liberdade, ela pode custar muito caro para você. O abuso da liberdade, esse negócio de não ter compromisso. Esse negócio de não ter compromisso, de não assumir compromisso de nada. Eu não sou obrigado a vacinar meu filho. Eu não sou obrigado a vacinar minha filha. É minha liberdade, é meu direito. Só porque acontece que o seu filho pode morrer de uma doença, uma bactéria. Mas seu filho vai matar outros que não vacinarem. Seu filho vai passar o vírus para outros que não se imunizaram. Aqueles que ficaram imunes, que não são bobo coisa nenhuma, esses vão acabar escapando. Mas seu filho... Porque quando você não assume... quando você assume a responsabilidade sobre seu filho, desobrigando, deslegitimando o Estado... Né? Deslegitimando o poder da vacina, o poder do medicamento, você está assumindo um risco não só de botar o seu filho, botar um sarampo dentro do corpo do teu filho, mas se esse sarampo ficasse só dentro do corpo do teu filho, não, esse sarampo vai para outras pessoas. Essa tuberculose vai para uma outra pessoa que, seguindo as suas ideias, a sua ideia de jerico, porque o pai que não vacina o filho é burro, é idiota. Só que acontece que se ele fosse um idiota sozinho,
se fosse só ele que fosse um idiota. Não! Ele é um idiota, só que ele faz outras pessoas a serem idiota também. É um idiota coletivo. A idiotice coletiva. Não tem coisa pior do que a chamada idiotice coletiva. É aquela idiota, aquela idiotice que todos seguem. Se o cara tiver um poder e um poder de influenciamento político, aí é terrível. Ou se tiver um poder de influenciamento religioso, aí, meu irmão, aí já era, fudeu. Então, você não quer vacinar o seu filho, você não é obrigado a vacinar o seu filho, problema seu. Você não quer vacinar sua filha, problema seu. O problema, quando você não vacina o seu filho, quando você não vacina sua filha, você não só está expondo a sua bebezinha, o seu bebezinho ao risco, mas você está contaminando outras pessoas, os filhos de outras pessoas que pensam igual a você, ou que muitas e muitas vezes, quando contamina com alguma doença, ainda não deu nem tempo de se vacinar, o vírus, a bactéria se espalhou. E você vai para o inferno, mas você leva outras pessoas junto com você, se bem que o inferno não existe. Eu não acredito no céu, não acredito no inferno. Aliás, estava até comentando com um colega meu ontem, o João Santos, um abraço para ele, porque o João é uma pessoa boa, mas ele tem umas coisas assim de que ele quer convencer alguém de que a reencarnação não existe. E a Bíblia que é a ressurreição, que Jesus entregou a reencarnação, e não adianta você falar com pessoas assim. Porque quando você fala, eu não brigo por conta de reencarnação ou por conta de ressurreição. Para mim, essas teses são todas elas fantasiosas. Reencarnação, ressurreição, céu e inferno, Deus e diabo são tudo teses fantasiosas. Para que que serve Deus? Eu estou falando no conceito humano, não no conceito divino, que é outra coisa. Mas para que serve Deus? Para destruir o outro? Para que serve o diabo? Para ganhar dinheiro. Quanta gente que fica usando o nome do diabo para ganhar dinheiro? Meu irmão, vem aqui depositar o seu dízimo. Vem aqui depositar a oferta. Porque o diabo vai carregar você para o inferno se você não pagar o dízimo. Se você não deu oferta, o diabo vai carregar você para o inferno. Você vai para o inferno se você não deu o dízimo. E aí você lá enche o cu do seu pastor de dízimo, enche o cu do seu pastor de dinheiro, enche o cu do seu pastor de oferta. E aí sabe o que acontece? Ele tá lá batendo de carro zero quilômetro e você tá aí, seu babaca. Você tá aí, ó, pegando ônibus, tomando chuva na cabeça, passando no meio de fogo cruzado, de briga de policial com bandido. Um filho seu morre de bala perdida. E se você não der o dízimo, o pastor da sua igreja ainda te amaldiçoa. Você não quer dar o dízimo, não. Você não quer dar o inferno, não. Você vai pernar no fogo do inferno. Ou o capeta vai te levar para o inferno. Até para isso o capeta serve. Eu vou dizer uma coisa aqui. O capeta é o maior empresário que eu conheço. O diabo é o maior empresário que eu conheço. Eu não acredito em diabo, não acredito em céu, não acredito em inferno. Deus também é um grande empresário. Porque é através de Deus. Pastor fica rico. Padre fica rico. E aí não é só dízimo nem oferta, não. Não é só dízimo nem oferta, não. É música gospel sendo comercializada. Cara, é música gospel, é livro, é canal no YouTube, é canal no Instagram, é influenciador digital, porque tem muitos idiotas que caem nessa. Eu não dou um centavo para padre, para pastor,
para influenciador digital de evangélico, evangélico digital, e eu não dou um centavo para essa gente. Sabe por que eu não dou? Sabe por que eu não dou? Essa gente não faz um trabalho, eles não mostram um trabalho social que eles fazem. Você vê aí, em São Paulo tem Cracolândia para tudo quanto é lado. Tem tudo Cracolândia para tudo. Tem Cracolândia para tudo quanto é lado. O que é que essa gente serve? Para fazer política. Mas usa o diabo para ganhar dinheiro. Você acha que se eu abrir um canal no YouTube agora e começar a falar do diabo? Ô, meu irmão! O diabo vai vir aqui pegar a sua vida, meu irmão. O diabo, se você não der o dízimo pra mim, a oferta, o diabo vai vir, vai levar você pro inferno, você morrer. Aí, só pra encerrar, eu já falei pra caramba. Aí, no final, ele fala assim: se você gosta desse programa, contribui com o nosso canal. Manda um pix no valor. Manda um pix no valor qualquer, meu irmão. O seu pix ajuda a manter a nossa obra. Ô, meu irmão, vem aqui, meu irmão. Ajuda nós, meu irmão. Ajuda nós, meu irmão. Sabe por quê? O diabo fica lutando para que essa obra não aconteça. O diabo fica ganhando para que essa obra não aconteça. Irmão, você vai ajudar, irmão. Se você não ajudar, meu irmão, você está condenado ao fogo do inferno, meu irmão. Ajuda nós, meu irmão. E chora, e faz aquele teatro todo. E você fica ali tocado. Você sabia que essas pragas chamadas pregações... Essas pragas chamadas pregações, isso é uma praga, isso é uma praga. Tá? Aqui eu não tô com medo de. Aqui não é blasfêmia, não é bras macho, não é nada. Essas pregações são pragas, com exceção de alguns bons que existem. Mas aquilo, os bons que existem.

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Isso vai a algumas pessoas que sofrem depressão. Outras que... Essas pessoas acabam se comovendo. Elas acabam sendo tocadas por esse poder de convencimento. E aí ele dá um... E aí ele já faz uma doação de 10 reais, outro dá 20, outro dá 30, outro dá não sei quanto, outro dá não sei... Daqui a pouco o cara tá milionário. Daqui a pouco o cara tá... Eu tô aqui em Miami, eu tô aqui curtindo com a minha família aqui em Miami. É vida boa! Tô aqui curtindo, sabe por quê? Porque Deus me deu essa força. Mentira, não foi Deus não, idiota. Foi você... Através do seu grau de convencimento, da sua esperteza. Não, você não extorquiu, não. Você não obrigou, mas você motivou aquelas pessoas pobres a te dar dinheiro para você andar por aí, vende livro, falando um monte de porcaria, um monte de bosta. E a coitada da Dona Maria, a coitada da Dona Conceição, a coitada da Dona Marinalva, da Dona dos Anjos, da Dona não sei quem. Essa coitada levanta todo dia de manhã, faz o café pro marido ir trabalhar, marido que muitas vezes nem volta mais para casa porque pega um fogo cruzado, uma troca de tiro de bandido com polícia. Um policial acaba acertando ele por engano, ou um bandido acaba acertando ele por engano, quando é o policial, é bandido, geralmente. E aí, esses que você ajudou, tá lá, um condomínio de luxo, com seguranças, com metralhadoras até a tampa. Com metralhadoras com bala até a tampa, pistola com bala até a tampa, enquanto você alimenta o bolso dessas pessoas. É por isso que eu acho que o culto religioso, tanto na televisão quanto na internet, devia ser proibido. Não que eu seja contra a fé, não sou contra a fé. O problema é que tem muitos. O problema é que tem. Tem muitos aproveitadores, os chamados motivadores da fé, essa gente que usa as suas expertices, a sua esperteza, para ganhar dinheiro de maneira fácil. E quando alguém vai falar, sabe qual é o argumento? E quando alguém vai falar, sabe qual é o argumento? Você está sendo usado pelo diabo. Você está sendo usado pelo diabo, porque até isso. Porque muitas vezes tem verdades que você fala que tem gente que não quer ouvir, que tem gente que não gosta. Ou você acha que alguém que está ouvindo aqui esse programa gosta de ouvir eu falar isso aqui? Você acha? Tem gente aí que está até me amaldiçoando. Pode me amaldiçoar, meu irmão. Não tem medo de maldição, não. Pode me amaldiçoar. Não tem medo de maldição, não. A maldição só pega para você que acredita nela. Como eu não acredito, pode dizer que eu sou filho do demônio, do diabo, do que você quiser. O diabo não passa de um imbecil. O diabo não passa de um idiota. Porém ele tem uma coisa positiva. E vou dizer qual é a coisa positiva. Muitos ganham dinheiro através dele. Mas não porque se associa a ele. Não porque faz pacto com ele. Não. Sabe o que eles fazem? Eles usam o diabo para ganhar o seu dinheiro. Simples assim. Usa Deus para ganhar o seu dinheiro. O nome de Deus para ganhar o seu dinheiro. Inventa coisa. Fala que o mundo vai acabar. Que vai ter um grande abalo. Que vai sacudir o planeta inteiro no dia do suposto abalo. O planeta continua vivo, você continua em pé, você continua bebendo, você continua andando, você continua caminhando, você continua trepando, você continua fudendo, você continua gozando. E a vida segue, meu irmão.

e a vida segue. E aí você fica, ainda assim, você ainda fica acreditando nessas pessoas. Graças a Deus, eu posso dizer isso, graças a Deus, não no sentido agnóstico, porque nesse caso, Deus aqui é no sentido de outra forma, porque eu acho que, como eu sempre falo, que eu não deixei de crer em Deus. Eu procurei ver Deus de uma outra forma, porque Deus, eu não vejo Deus no céu, eu não vejo Deus no inferno, eu não vejo Deus em lugar nenhum. Sabe por quê? Eu vejo Deus como força coletiva. É como uma força, é uma força do tipo, se eu posso, eu consigo. Se eu não posso, até mesmo uma criança. Não é Deus que permite uma criança vir ao mundo. Quem permite uma criança vir ao mundo é o pai e a mãe. Se a minha mãe falar assim, você não vem ao mundo não, filha da puta, porque eu não vou deixar. E ela decidir cometer um aborto, às vezes pode acontecer do aborto não ser concretizado, aquela criança, aquela desgraça daquela criança vai nascer toda cheia de problema. E ainda assim, essa vagabunda sem vergonha que tentou o aborto, vai dizer, nem, foi o diabo que me atiçou, eu abortar meu filho, eu não abortei porque Deus usou o meu filho, hoje meu filho é uma bênção, né? E aí sempre esconde por trás de Deus, depois que não consegue matar o filho, o feto, aí se esconde por trás de Deus. Essa hipocrisia que me deixa doente. Pode me dizer que eu sou doido, esquizofrênico, o que você quiser. É que eu não tenho... Eu sou um dos únicos comunicadores que consegue falar essas coisas assim sem medo de nada. Não tem medo, não. Se um pastor pode amaldiçoar, se um pastor pode me amaldiçoar, se um vagabundo de um pastor pode me amaldiçoar, se um vagabundo de um padre pode me amaldiçoar, se um vagabundo de um crente pode me amaldiçoar, por que eu não posso dizer que eles também são uma praga? Na sua grande maioria. Isso aqui não é de maneira generalizada. Tem muita gente que faz trabalho muito bom. A esses eu tiro o chapéu. A esses cristãos de verdade, eu tiro o chapéu. Mas essa cambada de vagabundo que não faz nada, que fica só ganhando dinheiro nas redes sociais, usando o diabo para poder ganhar dinheiro, usando o nome de Deus, porque essa gente tem que tomar cadeia, tem que tomar um pau. Tem que tomar um pau para poder aprender. E vamos de música. O som da baiana Pitch, admirado chip novo.

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1: Nesta quinta-feira, a região norte terá muitas nuvens e condições para chuva em vários estados. No Tocantins, há possibilidade de chuva isolada e em Palmas as temperaturas variam entre 26 e 38 graus. No Pará, o céu fica com muitas nuvens, com pancadas isoladas no oeste e sudoeste do estado. Em Belém, a mínima é de 24 e a máxima de 34 graus. No Amapá, há pancadas de chuva e trovoadas isoladas no norte do estado. Em Macapá, os termômetros marcam entre 25 e 34 graus. Em Roraima, são esperadas pancadas de chuva e trovoadas isoladas, inclusive em Boa Vista, onde a temperatura varia de 26 a 35 graus. No Amazonas, a previsão também indica pancadas de chuva e trovoadas isoladas. Em Manaus, a mínima é de 28 e a máxima chega aos 38 graus. Em Rondônia, há possibilidade de chuva isolada com temperaturas entre 25 e 37 graus em Porto Velho. No Acre, a condição se repete e Rio Branco registra mínima de 22 e máxima de 34 graus. As informações são do Instituto Nacional de Meteorologia. Viviane Bessa, o tempo e a temperatura.
2: Hora certa. 16 horas em ponto.

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1: Muito bem, você está no programa Show da Gente. Obrigado você, ouvindo nós aí, em qualquer lugar desse Brasil, zaço afora aí, o Celso, o homem da música Aprende a Amar, nosso ouvinte. O Celso me informou agora, eu não tenho escutado a Bandeirantes de madrugada, mas o Celso me informou que o Band A Caminho do Sol voltou, né? Eu até fiz uma crítica, eu peço aqui desculpa aos diretores da Rádio Bandeirantes, dessa emissora que eu admiro, que eu aprendi a gostar, né? Desde a época do Zé Paulo de Andrade, que eu gostava de ouvir a Bandeirantes. Aquela voz inconfundível. Dizem que ele tinha um temperamento fortíssimo, mas era um ser humano da melhor qualidade. Eu nunca mais escutei o Pulo do Gato, nem o jornal Gente, depois da morte do Zé. Para mim ficou um vazio. Ligar na Bandeirantes de manhã e não ouvir mais o Zé Paulo, tudo bem que o novo vem, o velho vai e o novo fica, né? Até ali, o Pulo do Gato está ainda sob os comandos da Silvânia Alves, que é uma baita de uma competente, uma baita de uma comunicadora. O Pedro Campos, né? E essa turma. Mas o Zé era, sem sombra de dúvida, insubstituível. Da Band News, a Band News na parte da manhã, a gente ligava o rádio, tinha que ouvir um Boixá, aquele vozeirão, com aquela graça, com aquela alegria que tinha um Boixá, né? E hoje está uma turma lá, o Megali, a Carla Bigato, né? a Sheila Magalhães, né? Que comanda lá a locomotiva da Band News FM, continua mantendo esse mesmo brilho que tinha o nosso queridíssimo, o saudosíssimo Ricardo Eugênio Bochar, como dizia o memorável Milton Neves, né? Que é um outro comunicador de tirar o chapéu, né? Dono de uma sensibilidade incrível, se emociona. Eu tenho um pouquinho do Milton Neves, eu sou meio parecido com ele. Eu sou igual uma manteiga para chorar. Sou um ser humano, assim, eu procuro ser mais humano. Eu não sou um humanista, eu não me considero um humanista. Mas eu não tolero covardia com qualquer ser humano. Eu acho que o mundo está precisando de pessoas. O mundo está precisando de pessoas mais amáveis. A gente liga a televisão, a gente vai nas redes sociais, é só ódio, briga política, briga por causa de política, briga por causa de religião, você não presta, você não vale nada. Eu vou acabar com um bando de vagabundo, bando de miseráveis, eu vou meter bomba para tudo quanto é lugar. É isso que a gente vê. É isso que a gente vê, que as pessoas estão. Parece que o ódio ao outro se tornou uma coisa tão comum. E aquele dia as pessoas, a sociedade nem liga muito para esse mesmo. Você vê gente odiando. Não causa mais. O ódio não causa mais espanto. Eu acho que aquele comentário que o Donald Trump fez na ONU agora, segunda-feira, que prometeu que se o Irã não negociar, que ele vai meter bala, vai míssel lá e vai acabar com a nação inteira. Segundo ele, isso não choca a sociedade mais. Isso ninguém fala nada, você não vê. Os líderes internacionais, eu acho que pelo o comentário que o Donald Trump fez ali, ele já deveria sair dali preso. Ele tinha que sair dali preso. Não, o ódio, infelizmente, se tornou uma coisa tão comum. As pessoas estão, parece que elas estão, assim, valorizando demais a quem odeia do que aqueles que amam. Outro dia eu estava numa sala de bate-papo e um vagabundo de um tal de Paulo Sérgio, também conhecido como guarda-costa, um alcoólatra, bolsonarista lá, alcoólatra, porque o natural do guarda-costa é bêbado, coitado. Ah, porque o mundo não precisa de paz, o mundo precisa de guerra, de violência. Esse foi o que ele disse. Só sabe por quê, meu irmão? Apesar de que eu gosto muito da sua pessoa, você é cego porque você merece, tá? Quando eu vejo o cego achando que... Quando eu vejo o cego falando contra a Bolsa Família... Quando eu vejo o cego achando que... Quando eu vejo o cego falando que o cego não tem que receber BPC... Que o cego não tem que receber LOAS... Quando eu vejo o cego fazendo discurso que nem gente de direita faz... Cara, você é cego porque você merece. Você nasceu esse mundo enxergando, mas virou um fé da puta. E por ter virado um fé da puta, o destino te deu uma cegueira pra você deixar de ser besta. Eu falo mesmo, não tô falando aqui, não tô amaldiçoando ninguém não, mas tem gente aí que perdeu a visão, tem gente aí que enxerga, que depois perdeu a visão, perdeu porque merecia. Tem cego aí porque é cego porque merece, tem surdo porque é surdo porque merece. Eu também tem lá, também. Hoje eu dependo de um aparelho auditivo, será que eu não fiz por merecer? Depende, pode ter sido. Porque todo mundo, uma vez, eu tava... Eu vou contar dois exemplos aqui, de que acho que tem pessoas que infelizmente o destino dá uma cegueira para essas pessoas, para elas aprenderem. Quando eu morava em Juiz de Fora, eu conheci um rapaz chamado Marciel, era meu amigo. Cara, era talvez de todos os que eu conheci lá, era mais amigo meu, ele bastante apegado a mim, ele costumava tirar uma onda, né? E eu ficava nervoso, e quanto mais ficava nervoso, mais ele tirava onda, ficou meu amigo por conta disso. Cara, gente boa demais. E ele sempre me dava uns conselhos, às vezes eu falava algumas coisas, não devia o Joaquim, não faz isso não. Era um cara bem de boa, com saudade do meu amigo Marciel. Deus o tenha, já partiu, né, pra... Deus o levou, a vida, né? Era um cara, assim, tinha lá os defeitos dele, mas fora isso, era um dos caras mais bacanas que eu conheci, né? Mas eu vou contar uma coisa que ele contou, que eu hoje, olhando para o passado e ouvindo tudo, parece que eu estou até ouvindo ele contar. Ele contou que quando ele enxergava, ele trabalhava numa fábrica de meias, lá em Juiz de Fora. E ele contou que juntava ele e uma turminha. E quando chegava na hora do almoço, começava a falar um monte de coisas nojentas. Falava do cachorro que atropelou o carro, atropelou o cachorro, o miolo do cachorro saiu tudo pra fora. O outro falava, eu encontrei uma cobra morta também, a cobra tava com o olho arregado. Essas coisas assim. E faziam isso. Quando eles viam a comida, que às vezes não levavam a comida, não levava torresmo, não levava nada... E eles queriam comer a comida das meninas. O que que eles faziam? Falavam esses monte de coisas, meninas pro banheiro vomitar. Eles iam lá, catavam a comida das meninas, pegavam as coxas de frango frito, a salada e mandava brasa. Sabe o que aconteceu com o Marcel? Ficou cego por causa de ter feito essas coisas. Uma colega minha contou essa mesma coisa, minha amiga Margarida, que Deus a tem. Ela contou isso também, que ela pegava na cantina, ela pegava um osso do prato dela, jogava no prato do cara e tirava o osso, o cara esperava o cara distrair, o cara ia falar, aqui só tem osso aqui, não sei quem foi que tirou o osso. Ficou cega também. Gente, cuidado com aquilo que a gente... Você sabe que eu fiz uma vez uma sacanagem... E sabe que muitas vezes a gente faz algumas sem vergonha de maneira até involuntária. Mas o tempo vai ensinando a gente, até hoje quando eu lembro disso, eu morro de raiva de mim mesmo. Porque eu falo assim, quando a gente fala de ladrão, de político corrupto, de pessoas que passam a perna no outro, a gente tem que olhar também pra gente, que a gente... Eu não quero que ninguém venha dizer pra mim assim, Gigi, ô Joaquim, você também não é santo, não. Eu não quero que ninguém fale isso por mim. Eu mesmo falo. Eu não preciso que ninguém, porque eu reconheço as minhas falhas. Tem gente que não, tem gente que só vê o erro do outro. Ele nunca erra, né? Eu me lembro uma vez, já contei isso aqui outras vezes, vou contar de maneira bem resumida, que já falei outras vezes aqui, que eu peguei um pacote de biscoito que eu tinha que, na época, lá na associação, tinha umas eu participava e tudo, e a dona Ercília, ela tinha o hábito de levar algumas coisas pra gente. Levava bolo, levava uns pacotes, uns pedaços de bolo, de bolacha, e levava pra gente. Tinha gente que vinha lá na reza dela só pra pegar as coisinhas lá. Porque ela era um bolinho gostoso, né? E naquele dia, os colegas tinham ido viajar, participar de um evento, e eu fiquei em casa. Fiquei na associação. E ela falou assim, olha, seus colegas não veio. E eu não trouxe nada, eu trouxe um pacote de biscoito, aquele biscoitinho americano, Waffle. Que é gostoso, que é uma maravilha. E ela me deu para poder dividir com os colegas. Eu guardei e não falei nada com ninguém. No outro dia eu catei aquilo ali e comi sozinho. E não falei nada com ninguém. Fui embora de lá sem falar. Você sabe que isso me dói pra caramba até hoje quando eu conto isso. Eu me arrependo. Dói, cara. Dói na alma da gente fazer essas coisas com os outros. A gente tem consciência de das coisas erradas que a gente faz na vida. Eu sou uma pessoa assim, que se eu matasse alguém um dia, graças a Deus, nunca matei ninguém, nunca matei, nem vou matar. Mas quando chegar uma fase da minha vida que eu amadurecer, que eu olhar para aquele passado, isso vai me perturbar a alma a vida inteira. E às vezes um gesto simples seu. Mas o passado passou, não é bom a gente lembrar, sabe por quê? Você lembrando sempre das coisas erradas que você fez no passado, toda vez que você pensar em fazer algo errado no presente, o seu passado te toca. Fala, opa, peraí, meu irmão. Lembra do passado seu que você fez errado no passado? Não vai fazer isso agora, que senão você vai ter. Tem gente que faz coisa errada e fala, eu fiz e não me arrependo. Pois eu faço coisas erradas e me arrependo. Tem gente que, é como eu falei, tem gente que faz coisas erradas. Tem gente que faz coisas erradas e ainda, quando passa o tempo, ele conta detalhes por detalhes, não se arrepende, dá risada. Outro dia eu contei a história de um colega meu. Ele, já um garoto de 16 anos, 17 anos, com um pouco mais de leitura, já estava ali na terceira série, dos 12, 13 anos, ele na terceira série do primeiro grau, da terceira série, e tinha uma molecadinha que ainda estava demorando para desenvolver, no interior, né? Demorando para desenvolver a sua leitura. Alguns que nem gostaram de estudar e gostavam, porque geralmente, às vezes, quando a pessoa é de um berço, de uma família muito pobre, às vezes a pessoa nem gosta muito de estudar, levanta meio que desmotivado. E eu, sinceramente, cara, se eu pudesse matar quem abusa de gente covarde, gente fraca, eu matava. Esse vizinho meu conhecido, ele ali já começou no auge dos seus quase 30 anos. Ah, Joaquim, sabe o que eu fazia? Ele contando. Escrevi um bilhete, ele e mais uns colegas dele, escrevi um bilhete e colocava no bilhete. Puxa, esse idiota, mas manda esse idiota para diante. Passa esse bobo para diante. O coitado dos moleques não sabiam ler. Chegava no barzinho, num armazém. Talvez o dono da venda achasse que até que ele sabia escrever, que era ele que tinha escrevido. Não. Ele pegava esse senhor, hoje é senhor, está com 60 anos, diria, eu acho que se você não se arrependeu, meu irmão, disso que você fez, ainda há tempo de se arrepender. O seu passado, sua consciência vai te cobrar, tá bom, Roberval? Sua consciência vai te cobrar, tá bom? Fica sossegado que a sua consciência te cobra. Se não cobrar hoje, vai cobrar amanhã. Tá bom? Isso respinga pra você, pra sua filha Aline, e assim vai por diante. E aí, o que acontece? E a mim não interessa se tá ouvindo ou não. Não tenho medo de falar. Aí, que ele pegou. E os moleques iam de bar em bar. Bom, mandaram comprar isso aqui. O dono do bar de vira e fala, puxa vida, mas você está brincando com o pobre do menino. Ele fala, não, aqui, isso aqui que você quer, não tem não. Na época a cidade era uma cidade pequena, o moleque andava a cidade inteira, quando voltava, entregava o bilhete. Eles esperavam o moleque sair, todo mundo caía na gargalhada. E esse senhor, ele fazia isso, ele contava isso da maneira mais nata, sem nenhum tipo de ressentimento, sem nenhum tipo de arrependimento. Cuidado, você vai ficar cego, meu irmão. Você vai ficar cego. E o dia que eu pegar você cego lá na minha cidade, eu vou dizer, lembra que um dia você falou, você escreveu um bilhete e esnobando os pobres garotos da escola quando você... Agora você está cego, você tem que ficar cego mesmo para você aprender. A vida é um aprendizado. Não é que eu estou amaldiçoando, não. É porque nós temos que tomar muito cuidado com as coisas que nós fazemos com os outros. Porque um dia, isso recai sobre a gente. Isso aqui não se trata de religião, tá? Isso aqui não se trata de religião, ou de acreditar em Deus, ou não acreditar em Deus. Isso aqui é independente, tá? Tudo que nós fazemos aos outros, um dia vai recair sobre nós. Se não cair sobre a gente, se não cair sobre nós, sobre eu, sobre você, se não cair sobre mim, certamente irá respingar em cima de alguém da minha família. Aquilo que eu faço de errado, caso um dia chegar a ser pai, um filho meu vai pagar pelo meu erro. Caso eu não me arrepender, não buscar a ser correto. O problema é que tem muitos que fazem coisas erradas e não se arrependem. Tem muitos que fazem coisas erradas, muito pelo contrário. Quando lembra um tom de riso, se vangloria, se estribucha de prazer. Tem um orgasmo múltiplo, enche de tesão. E sabe? Porque quando às vezes é muito comum a gente fazer uma coisa errada e falar assim, gente, eu fiz isso, mas pelo amor de Deus, não vai fazer isso, não, porque isso aqui eu me arrependo de ter feito isso, coisa da minha adolescência, que adolescente faz coisa errada. Agora o problema é quando você na adolescência você faz coisa errada, e quando chega na idade, você fica se vangloriando da coisa errada que você fez na sua adolescência. Se vangloriando disso, tirando onda.
2: Aí eu fiz mesmo. Eu fazia aí.
1: Sabe o que acontece? Você acaba herdando um derrame e não consegue mais falar. Você contrai uma retinose, um descolamento de retina e não consegue mais ver. Ou você acaba entrando numa cadeira de roda e não consegue mais andar. Cada um com as suas cobranças. E a vida é uma cobrança. Tudo que nós fazemos de errado, a vida nos cobra. Nos cobra. Se não cobrar de um jeito, cobra de outra forma. Isso aqui não é praga. Isso aqui não é praga, repito. Isso aqui não tem nada a ver com religião. Isso aqui é fato. E eu desconheço qualquer pessoa que tiveram instinto cruel, qualquer pessoa que teve um coração mau, que acabaram bem. Ninguém acaba bem. A vida faz isso com a pessoa. E quando a pessoa faz as coisas erradas da vida e continua a fazer, achando que aquilo ali é a coisa mais normal do mundo, é aí que a cobrança vem depressa. Como uma sociedade, por exemplo, que acha que matar o outro é a coisa mais normal do mundo. como a sociedade, por exemplo, que acha que guerrear contra, fazer guerra contra o outro é a coisa mais normal do mundo. Ah, ele vai morrer mesmo, não tô nem aí, tem que destruir mesmo. Só que um dia isso respinga em cima dessa sociedade. Um dia isso respinga em cima desse povo. É o efeito. A própria, isso está ligado à metafísica. Cuidado com o que você faz com os outros. Porque um dia isso volta para você. E se não voltar, vai voltar para o neto. Se não vir para o neto, vai para o bisneto. Se não vir para o bisneto, vai para o tataraneto. Mas vai para alguém da sua família, alguém que você mais ama. Alguém que você mais ama. Talvez alguém que você mais gosta. Talvez alguém que você mais curte. Essa pessoa paga pelos seus erros. E aqui vale salientar que eu não sou nenhum santo. Eu também tenho as minhas falhas. Eu não estou aqui apontando defeito só dos outros, não. Eu também tenho os meus. É pelo fato de eu ter os meus. É pelo fato de eu ter os meus que eu também estou falando para nós. Devemos ser sempre atentos às coisas erradas que nós fazemos. Porque quando vem a cobrança, muitas vezes, essa cobrança vem e a gente nem percebe.

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1: A arrecadação federal somou 235 bilhões e 500 milhões de reais em agosto, segundo a Receita Federal. O resultado representa crescimento real de 8,25% na comparação com agosto de 2025 e é o maior valor registrado para o mês desde o início da série histórica em 1995. Um dos destaques foi o setor de extração de petróleo e gás natural. A arrecadação do segmento passou de 871 milhões de reais em agosto do ano passado para mais de 14 bilhões e 400 milhões de reais neste ano. No acumulado de janeiro a agosto, a arrecadação federal chegou a 2 trilhões e 112 bilhões de reais, alta real de 7,12%. Entre os principais tributos, imposto de renda das empresas e a contribuição paga pelas empresas sobre seus lucros, a CSLL, tiveram crescimento real de 13,09%. Já as receitas previdenciárias avançaram 4,3% e chegaram a 63 bilhões de reais. A Receita também destacou um ganho não recorrente de R$ 1,944 bilhão com o imposto de exportação de óleo bruto, relacionado a mudanças na legislação. Os dados foram divulgados pela Receita Federal na última terça-feira, 22 de setembro. Reportagem Bianca Mingotti.
2: Hora certa. 16 horas e 45 minutos.

0: Maravilha, estamos encerrando por aqui. Obrigado você que esteve com a gente. Obrigado você, meu amigo ouvinte, você, minha amiga ouvinte. Amanhã, 25 de setembro, é um dia tão especial para nós. Nós vamos abrir o show da gente com a homenagem ao dia do nosso queridíssimo e bom amigo rádio, completando amanhã 204 anos, que mudou a história da comunicação no Brasil, que foi através dele que veio a televisão, e através de depois da televisão foi seguindo outras mídias, que é chamada de mídias subgenerativa, né? E toda a mídia, o rádio, ele está presente em tudo, até nas transmissões de dados, né? Bluetooth, inclusive, o sinal de Bluetooth é onde via onda de rádio, tudo, Wi-Fi, tudo isso. Muito obrigado, estamos indo embora. Amanhã tem mais show da gente. E lembre-se, uma pátria, uma sociedade que não cuida da sua criança, com certeza é uma pátria suicida, é uma sociedade condenada à morte. Vamos cuidar das nossas crianças para que depois você não tenha que chorar na cadeia ao vê-lo um bandido ou uma bandida. Não é a cadeia que vai acabar com a criminalidade, e sim educação, conhecimento, trabalho e riqueza. Não adianta aqui ficar achando que a riqueza não é tudo, mas uma sociedade rica é uma sociedade menos criminosa. Até amanhã.
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2: Bom funcionamento do coração. Essa vitamina atua também no controle das contrações do músculo cardíaco, ou seja, a vitamina D ajuda a bombear o sangue para o corpo.
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4: Saca de 70 quilos da soja inicia esta quinta-feira com movimentos diferentes no Paraná. No interior do estado, o preço subiu 0,28%. A saca é negociada a R$ 155,07. Em Paranaguá, houve queda de 0,17%. A cotação ficou em R$ 171,75. No mercado de trigo, o preço caiu no Paraná e subiu no Rio Grande do Sul. No Paraná, a tonelada é comercializada a R$ 1.533,55. No Rio Grande do Sul, o produto é vendido a R$ 1.418,34. Os dados são do CPEA Esalq. Reportagem Sofia Muniz.
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6: No Sudeste, a quinta-feira será de muitas nuvens, com chuva em parte da região. Em São Paulo, a capital terá muitas nuvens, com temperaturas entre 13 e 19 graus. No Rio de Janeiro, há possibilidade de chuva isolada. Na capital, a mínima será de 17 e a máxima de 23 graus. Em Minas Gerais, também há possibilidade de chuva isolada, principalmente no centro e leste do estado. Em Belo Horizonte, os termômetros variam entre 20 e 24 graus. No Espírito Santo, estão previstas pancadas de chuva isoladas. Em Vitória, a temperatura fica entre 20 e 31 graus. As informações são do Instituto Nacional de Meteorologia. Viviane Bessa, o tempo e a temperatura.
7: O Tribunal Superior Eleitoral barrou a candidatura de José Roberto Arruda, do PSD, ao governo do Distrito Federal. O plenário rejeitou por 5-2 o recurso que pretendia mantê-lo na disputa. Dessa forma, venceu o voto do ministro Dias Toffoli, relator do processo. Arruda tentava reverter uma decisão do Tribunal Regional Eleitoral do DF. A corte rejeitou a candidatura dele por causa de condenações por corrupção quando ele era governador em 2009. A defesa alegou que mudanças na lei da ficha limpa no ano passado permitiam que ele concorresse. Isso porque as condenações eram conexas. Logo, o período de inelegibilidade deveria ser contado apenas da primeira condenação. Assim, ele já estaria livre para a disputa. Durante o julgamento, José Eduardo Cardoso, advogado de Arruda, afirmou que ainda existem dúvidas sobre a aplicação da lei.
8: Estamos dando uma interpretação ampliativa para a restrição de direitos. É aquela velha máxima, senhor presidente. Na dúvida, que prevaleça a democracia.
7: O vice-procurador-geral eleitoral Alexandre Espinosa lembrou as condenações de Arruda para defender que a candidatura fosse barrada.
9: O candidato recorrente, ele acumula 7 condenações colegiadas por atos dolosos de improbidade administrativa, todas com reconhecimento de lesão ao erário e enriquecimento ilícito.
7: Ao votar, o ministro Dias Toffoli argumentou que, apesar das mudanças, os motivos de inelegibilidade permanecem, como as condenações colegiadas. Já no caso de Dr. Furlan, que concorre ao governo do Amapá pelo PSD, o julgamento sobre a candidatura dele foi suspenso após pedido de vista do ministro André Mendonça. Toffoli, relator dessa ação, votou para rejeitar o registro. Com informações da Agência Brasil e colaboração de Sayonara Moreno, da Rádio Nacional em Brasília, Gabriel Brum.
10: A financiadora de estudos e projetos prorrogou até a próxima sexta-feira o prazo para envio de projetos de inovação para a chamada pública FINEP mais Inovação Brasil. Rodada 2, mobilidade sustentável. As propostas precisam ser de empresas brasileiras e contar com a parceria de pelo menos uma instituição científica, tecnológica e de inovação. A iniciativa busca estimular a criação de tecnologias para a mobilidade urbana sustentável, com impactos diretos na produção nacional. Para isso, serão concedidos recursos de subvenção econômica para projetos que forem considerados altamente inovadores e de risco tecnológico. A chamada pública vai disponibilizar 203.800.000 reais em subvenções, com 30% dos recursos destinados a projetos voltados principalmente para as regiões Norte, Nordeste ou Centro-Oeste. Para concorrer, os projetos precisam seguir uma das 4 linhas temáticas. São elas: linha 1, voltada à mobilidade aérea; linha 2, da mobilidade aquaviária; linha 3, para a mobilidade metroferroviária; e a linha 4, que diz respeito à micromobilidade. Mais informações sobre a chamada pública podem ser acessadas no site da FINEP. Com informações da Agência Brasil e supervisão de Fábio Cardoso, da Rádio Nacional no Rio de Janeiro, João Barbosa.
1: 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Vai usar o GPS na viagem? Tome cuidado, não confie demais nesse ajudante. Muitas vezes o GPS pode até lhe fornecer uma rota mais curta numa grande cidade, mas também pode te levar para locais bem perigosos, que você com certeza gostaria de evitar. Prefira rodar pelas vias principais, se possível.
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12: Sete horas e 9 minutos.
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21: 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Mas você pode começar a pensar em simples medidas preventivas, como a amamentação, exercícios e exames clínicos das mamas, mesmo em seus 20 e 30 anos.
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4: O preço do boi gordo teve alta nesta quinta-feira, dia 24, em São Paulo. A arroba é negociada a R$ 357,40. No mercado de frango, os preços permanecem estáveis na Grande São Paulo, em São José do Rio Preto e em Descalvado. O quilo do frango congelado está em R$ 8,32. Já o frango resfriado custa R$ 8,35. No mercado de suínos, a carcaça suína especial teve alta nos atacados da Grande São Paulo e está cotada a R$ 8,12 o quilo. Em Santa Catarina, o suíno vivo registrou queda e é comercializado a R$ 4,85 o quilo. As informações são do Centro de Estudos Avançados em Economia Aplicada, o CEPEA. Reportagem, Sofia Muniz.
23: O ofício das baianas de acarajé mantém vivos saberes de matriz africana transmitidos entre gerações. Registrado como Patrimônio Cultural do Brasil em 2005, o ofício reúne conhecimentos sobre o preparo dos alimentos, a religiosidade, as roupas tradicionais e a venda em tabuleiro. O reconhecimento foi concedido pelo Instituto do Patrimônio Histórico e Artístico Nacional, o IFAM. Preparado com feijão fradinho e frito no azeite de dendê, o acarajé tem origem na África Ocidental. Os conhecimentos sobre seu preparo chegaram ao Brasil com africanos escravizados. Esses saberes foram preservados principalmente por mulheres negras. O alimento também mantém vínculos com as religiões de matriz africana e com práticas do candomblé. Nas ruas, praças, feiras e festas populares, os tabuleiros reúnem acarajé, abará, cocadas, mingaus e outras preparações da culinária afro-brasileira. Cada elemento faz parte dessa tradição, da escolha dos ingredientes à organização do tabuleiro. O aprendizado acontece entre familiares e também na troca de conhecimentos com outras baianas. Em 2022, o Conselho Consultivo do Patrimônio Cultural aprovou a revalidação do título. A decisão também ampliou a abrangência do registro para todo o território nacional, onde a prática tenha sido ou venha a ser identificada. As ações de salvaguarda buscam apoiar a continuidade do ofício e a transmissão dos conhecimentos às próximas gerações. A participação das próximas baianas faz parte desse processo de preservação. Mais informações em gov.br/cultura.
24: Crianças e adolescentes de todo o país passam a ter garantido por lei o direito de acesso prioritário a praças, parques e áreas verdes próximos de onde moram e estudam. A nova legislação, sancionada e publicada nesta semana, ficou conhecida como ECA Ambiental. A medida amplia o Estatuto da Criança e do Adolescente e estabelece que governos federal, estaduais e municipais devem atuar em conjunto para incluir o direito à natureza nas políticas de educação, meio ambiente e planejamento urbano. Na prática, a lei reconhece que crianças e adolescentes têm direito a conviver em ambientes saudáveis, brincar ao ar livre, manter contato com a natureza e participar de atividades de educação ambiental. O texto também determina a atenção especial para crianças da primeira infância, pessoas com deficiência e jovens em situação de vulnerabilidade social. Outra novidade é que os interesses de crianças e adolescentes deverão ser prioridade em decisões relacionadas ao meio ambiente e ao desenvolvimento das cidades. Isso inclui proteção preferencial em casos de desastres naturais e emergências climáticas. Entre as diretrizes previstas estão a criação de rotas seguras para deslocamentos a pé ou de bicicleta, ampliação de áreas verdes próximas às escolas, implantação de hortas e espaços sombreados nas unidades de ensino, além de sistemas de alerta acessíveis para situações de risco. A legislação garante ainda que, em caso de deslocamentos provocados por eventos climáticos extremos, crianças e adolescentes permaneçam junto de suas famílias, evitando separações e reduzindo riscos de violência, exploração e discriminação. Para assegurar o cumprimento das medidas, a lei prevê a criação de uma política nacional integrada e o reforço dos canais de denúncias, que poderão ser encaminhadas ao Disque 100, aos conselhos tutelares, ao Ministério Público e às autoridades policiais. Da Rádio Nacional, no Rio de Janeiro, Tatiana Alves.
0: A Academia Brasileira de Ciências e a Sociedade Brasileira para o Progresso da Ciência assinaram uma nota pública com preocupações sobre possíveis interferências e pressões externas no processo eleitoral brasileiro deste ano, tanto por pressões políticas, econômicas, quanto manipulação de informação. As duas entidades alertaram sobre as pressões dos Estados Unidos e apoiaram a iniciativa do Instituto Vladimir Herzog, que recorreu na semana passada à ONU. O Instituto enviou um ofício para o secretário-geral, Antônio Guterres, citando também o risco de interferência dos Estados Unidos por meio de exigências de negociações comerciais, ataques a instituições como o STF e questionamentos ao sistema brasileiro de votação. Um dos objetivos dessa estratégia seria influenciar a escolha do voto, desacreditar as eleições, para depois contestar o resultado das urnas. Essa não é a primeira vez que o alerta é feito. A Agência Brasileira de Inteligência também elaborou um relatório sobre a escalada da pressão norte-americana nos últimos meses. A ABIN apontou que a hegemonia dos Estados Unidos na América Latina é prioridade do governo Donald Trump para afastar os rivais dos Estados Unidos, como a China, da região. O documento foi encaminhado em agosto ao Tribunal Superior Eleitoral e ao Ministério da Justiça. Em maio e julho, o Itamaraty já havia alertado sobre o potencial uso da força militar dos Estados Unidos contra o Brasil, uma clara ameaça à soberania nacional. Diante desses alertas, o PT pediu ao STF uma investigação sobre a interferência estrangeira nas eleições. O PT apresentou o pedido ao ministro Flávio Dino no âmbito da DPF 1178, que define que atos unilaterais, decisões judiciais, leis e sanções feitas por países estrangeiros não têm eficácia automática no Brasil. O pedido é de abertura de inquérito pela Polícia Federal e a ampliação de medida liminar para combater interferências estrangeiras na disputa presidencial. O Supremo Tribunal Federal ainda não se manifestou sobre o pedido. Da Rádio Nacional em São Luís, Gabriel Correa.
2: 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Vai viajar? Não se esqueça de verificar a suspensão do seu carro. Muita gente não sabe, mas ela é tão importante quanto o sistema de freios para a sua segurança e merece cuidados especiais. Inspecione sempre os amortecedores, molas, buchas, bandejas, pivôs e terminais.
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5: Hora certa. 17 horas e 20 minutos.
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2: Gravidez mais saudável. A vitamina D tem um papel importante na gestação, primeiramente porque age no sistema imunológico, ajudando a evitar casos de aborto associado à rejeição de implantação de embrião. Muitos estudos têm avaliado outras vantagens da vitamina D para gestantes, como a diminuição dos riscos do bebê desenvolver problemas respiratórios, prevenção à diabetes gestacional, ao parto prematuro e a infecções.
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4: A Agência Nacional de Águas e Saneamento Básico apresentou um plano para enfrentar os impactos do El Niño sobre os recursos hídricos do Brasil até março de 2027. Segundo projeções da Agência Americana NOAA, divulgadas em agosto, é praticamente certo que o fenômeno continue até o fim do ano, com chance acima de 90% de chegar a uma intensidade classificada como muito forte. Os efeitos do El Niño não devem ser os mesmos em todo o país. No sul, o aumento das chuvas eleva o risco de cheias, exigindo atenção redobrada ao monitoramento de barragens e rios. No sudeste e no centro-oeste, a preocupação é com ondas de calor mais longas. Já no norte, o acompanhamento se encontra nos níveis dos rios da bacia amazônica. No nordeste, o principal risco é seca. A ANA já trabalha com cenários de distribuição de água para os açudes do semiárido, já que a próxima estação chuvosa pode render menos do que o esperado, o que ameaça a irrigação, o abastecimento das cidades e pode exigir reforço no bombeamento de água pelo projeto de integração do Rio São Francisco. O comportamento diferente das chuvas em cada região também preocupa o setor elétrico, que vai precisar equilibrar a geração de energia nas hidrelétricas com controle de cheias e os demais usos da água nos reservatórios. Para colocar o plano em prática, a ANA poderá declarar situações de escassez hídrica em rios e reservatórios federais, negociar condições especiais de operação de reservatórios e estabelecer regras diferenciadas de uso da água em dezenas de sistemas hídricos do semiárido nordestino. A agência também vai instalar salas de crise regionalizadas e divulgar boletins mensais para acompanhar a evolução do fenômeno. Reportagem Sofia Muniz.
5: A Caixa inicia nesta quarta-feira, dia 23, o pagamento do Bolsa Família referente ao mês de setembro para os beneficiários com o número de identificação social ONIS terminado em 5. Os pagamentos são realizados preferencialmente na Poupança Caixa ou Conta Caixa Tem. Com a Conta Caixa Tem, os beneficiários podem pagar contas e fazer transferências diretamente pelo aplicativo no celular. O valor também pode ser movimentado com o cartão de débito da conta em comércios, unidades lotéricas, correspondentes Caixa Aqui, terminais de autoatendimento e agências da Caixa. Além disso, é possível realizar saques sem cartão nos terminais de autoatendimento e unidades lotéricas, utilizando a identificação biométrica previamente cadastrada em uma agência da Caixa. Para baixar os aplicativos Caixa Tem e Bolsa Família, basta acessar a loja de aplicativos do seu smartphone. É gratuito.
6: O Banco Central reduziu de 2% para 1,8% a projeção de crescimento econômico do Brasil em 2026. Os dados estão no relatório de política monetária divulgado nesta quinta-feira. O documento afirma que a economia expandiu menos no segundo trimestre do ano, com queda do consumo das famílias. E essa desaceleração deve continuar no terceiro trimestre. A perda de dinâmica vem desde o fim de 2024, quando o ciclo de alta dos juros começou. Por isso, essa redução das expectativas para 1,8% em 2026. Já para 2027, a estimativa

0: limites do BRB, o Banco de Brasília. O ex-presidente Paulo Henrique Costa e 4 diretores. Até agora, eles terão prazo de 30 dias para se manifestar. E o BRB terá 24 horas para encaminhar o relatório de auditoria independente e mais 15 dias para dar explicações. É um bloqueio cautelar que vai durar um ano e o recurso será usado, segundo o TCDF, para o ressarcimento dos cofres públicos. O atual presidente do banco, Nelson Antônio de Souza, terá também 30 dias para justificar o descumprimento de pedidos anteriores do Tribunal de Contas com esclarecimentos e documentação. Até o momento, o BRB encontra-se em desconformidade regulatória por não ter cumprido os prazos legais para a apresentação de balanço operacional e patrimonial, que não são publicados desde o ano passado. O caso é investigado no âmbito da Operação Compliance Zero da Polícia Federal. Há suspeita de que ex-dirigentes do banco receberam vantagens indevidas para autorizar a compra de carteiras de crédito fraudulentas do Master, no valor que pode ultrapassar os 12 bilhões de reais, mas o tamanho real do rombo ainda não foi revelado. Da Rádio Nacional em Brasília, Priscila Mazenotti.
1: 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Vai fazer uma viagem longa de carro? Não pense em dirigir todo o tempo sem parar. Sempre que possível, faça paradas de descanso a cada 2 horas. Saia do carro e dê uma breve caminhada e alongada nos músculos. Assim a viagem será menos cansativa para seu corpo. 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
2: Hora certa. 17 horas e 29 minutos.
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7: Parar com certos hábitos. Descubra um método que funcione melhor para você largar o vício de fumar para sempre.
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2: Na região sul, a quinta-feira terá poucas nuvens nos três estados. Em Curitiba, a temperatura varia entre 10 e 20 graus. Florianópolis também registra mínima de 10 com máxima de 22 graus. Já em Porto Alegre, os termômetros ficam entre 10 e 21 graus. No restante do Paraná, de Santa Catarina e do Rio Grande do Sul, a previsão indica predomínio de poucas nuvens ao longo do dia. As informações são do Instituto Nacional de Meteorologia. Viviane Bessa, o tempo e a temperatura.
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2: A quinta-feira será de chuva em boa parte do centro-oeste. Brasília registra mínima de 20 e máxima de 30 graus, com pancadas e trovoadas isoladas. Em Goiânia, os termômetros variam entre 18 e 34 graus. A instabilidade também alcança áreas de Goiás, principalmente o centro e o sul do estado. Cuiabá terá mínima de 21 e máxima de 37 graus, com chuva acompanhada de trovoadas em pontos isolados de Mato Grosso. Já em Campo Grande, o tempo fica com poucas nuvens e as temperaturas vão de 16 a 29 graus. No norte de Mato Grosso do Sul, aumenta a nebulosidade, com possibilidade de chuva isolada. As informações são do Instituto Nacional de Meteorologia. Viviane Bessa, o tempo e a temperatura.
3: Atenção, estudantes que aguardam na fila de espera pelo financiamento do curso superior pelo FIES. A convocação vai até esta quinta-feira e está disponível no portal Acesso Único. Se o seu nome estiver na lista, é porque foi pré-selecionado. Com isso, é preciso complementar a inscrição no FIES Seleção em até 3 dias. O FIES financia o curso superior de estudantes matriculados em faculdades privadas, avaliadas positivamente no Sistema Nacional de Avaliação da Educação Superior do Ministério da Educação. O programa dá prioridade a estudantes que ainda não concluíram a graduação e que não foram beneficiados antes pelo FIES. O programa realiza todo ano 2 processos seletivos regulares. Um para o primeiro e outro para o segundo semestre, além de processos seletivos para vagas remanescentes, que é o caso desta quinta-feira. Da Rádio Nacional em Brasília, Sayonara Moreno.
4: Os blocos de rua interessados em participar do Carnaval 2027 na cidade do Rio de Janeiro têm somente até hoje para se cadastrar na RioTour. As inscrições começaram em 24 de agosto e são feitas pelo site riotour.prefeitura.rio. Mas essa é apenas a primeira etapa do processo. A autorização para os desfiles está prevista para ser anunciada em 15 de janeiro, depois que todos os órgãos públicos envolvidos na festa, como as polícias civil e militar e o corpo de bombeiros, terminarem o planejamento de logística, segurança e infraestrutura para receber os milhares de foliões em toda a cidade. Até lá, os organizadores dos blocos devem enviar para a RioTour documentos e roteiro das ruas por onde vão passar, a localização final do cortejo e o calendário das apresentações. Em 2026, foram mais de 460 desfiles autorizados no período oficial da folia, entre os dias 13 e 18 de fevereiro. Da Rádio Nacional no Rio de Janeiro, Cristiane Ribeiro.
5: 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Problemas nas velas e nos cabos ocasionam vários problemas no seu carro, como consumo elevado, falhas, perda de desempenho, entre outros. A maioria dos fabricantes de veículos indica a troca de velas, pelo menos a cada 30 mil quilômetros rodados. Já os cabos de vela geralmente são trocados a cada 50 mil quilômetros. 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
6: Hora certa. 17 horas e 36 minutos.
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13: Aumenta a fertilidade. A vitamina B12, agindo diretamente no DNA, juntamente com o ácido fólico, permite um aumento de fertilidade na mulher, auxiliando aquelas que têm pretensão de engravidar. Ela também ajuda no aumento da evolução, melhor dizendo, da ovulação. Além disso, a vitamina B12 reduz consideravelmente as chances de um aborto espontâneo.
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14: O Ministério da Cultura ampliou para 30 de outubro de 2026 o prazo para comprovação anual da execução dos recursos da Política Nacional Aldir Blanc de Fomento à Cultura, a PNAB. Estados, municípios e o Distrito Federal devem ficar atentos à nova data. Os entes federativos precisam comprovar a execução de no mínimo 60% dos recursos para receber a próxima parcela da PNAB. Repassados pelo governo federal por meio do MINC, os recursos da PNAB são destinados ao financiamento de ações, projetos e iniciativas culturais em todo o país. O Ministério da Cultura informa ainda que vai reabrir a plataforma CultBR para o envio dos planos de aplicação dos recursos pelos estados e pelo Distrito Federal. Além disso, equipes do Ministério vão realizar reuniões com os estados que apresentam dificuldades na execução dos recursos, com orientações para apoiar a implementação da política. A população também pode acompanhar a aplicação dos recursos pelo painel de dados da Política Nacional Aldir Blanc, disponível no site do MINC em www.gov.br/cultura. No painel, é possível consultar informações sobre o planejamento e execução da PNAB nos estados e municípios. A Fundação Nacional de Artes, a FUNARTE, atua há 5 décadas no desenvolvimento das artes brasileiras. Vinculada ao Ministério da Cultura, a instituição trabalha com artes visuais, circo, dança, música e teatro. Sua trajetória começou em 1975 com a missão de incentivar e apoiar as atividades artísticas em todo o país. Inicialmente, a atuação estava concentrada principalmente na música e nas artes plásticas, hoje compreendidas no campo das artes visuais. Ao longo do tempo, a fundação passou por mudanças administrativas e ampliou suas áreas de atuação. Hoje, a FUNARTE realiza chamadas públicas, apoia a circulação de obras e promove atividades de formação e intercâmbio. Também mantém teatros, espaços culturais e acervos, além de desenvolver ações de cooperação internacional. O Centro de Documentação e Pesquisa da Fundação reúne mais de 1 milhão de itens relacionados às artes e à história da instituição. Em 2026, o centro ganhou uma sede própria em um casarão tombado no Rio de Janeiro. Na formação artística, a FUNARTE mantém a Escola Nacional de Circo Luiz Olimecha, criada em 1982. A escola oferece um curso técnico de 2 anos com bolsas de estudo em parceria com o Instituto Federal do Rio de Janeiro. Entre as iniciativas da fundação está o programa Funarte de Difusão Nacional, voltado à circulação de produções e ao intercâmbio entre diferentes territórios. Já o programa Funarte de Apoio a Ações Continuadas contempla grupos, coletivos, espaços e eventos que desenvolvem atividades regulares. A Fundação também coordena a implementação da Política Nacional das Artes, instituída em 2026. A política busca ampliar o acesso e promover o direito da população às artes. Suas diretrizes incluem a diversidade cultural, a liberdade de criação, a inclusão e a acessibilidade, as chamadas públicas, os serviços e as informações sobre os espaços culturais estão disponíveis em gov.br/funarte.
15: A economia criativa tem peso significativo em Salvador. Um levantamento inédito mostra que o setor reúne cerca de 1.600 empresas e gera aproximadamente 115 mil postos de trabalho na capital baiana. O estudo traz dados inéditos sobre mercado de trabalho, empresas criativas, investimentos públicos e comércio internacional, ajudando a dimensionar o tamanho e a importância do setor para a capital baiana. Salvador registrou 1.607 estabelecimentos ligados à economia criativa em 2023, o equivalente a cerca de 35% das empresas do segmento na Bahia. Os negócios, todos formalizados, são compostos majoritariamente por micro e pequenas empresas. Já os 115 mil postos de trabalho gerados pelo setor correspondem a 8% do total de empregos registrados no município no período analisado. Outro dado de destaque é a participação de trabalhadores negros, que representam 75% dos profissionais da área. O percentual está acima da média nacional de 44%. A expectativa é que o levantamento contribua para o planejamento e a formulação de políticas públicas, aproximando as ações do poder público da realidade do setor. A intenção é alcançar, inclusive, os profissionais que ainda atuam na informalidade, como destaca a diretora de Economia Criativa da Secretaria Municipal de Cultura e Turismo, Thaís Santos.
16: O que a gente pode fazer com a análise desses dados para poder a gente criar políticas públicas de fomento que venham contribuir com o desenvolvimento e informação desses negócios que estão na ponta, que estão produzindo cultura, que estão estimulando a renda daqui do município, porém eles não estão formalizados a ponto de conseguir participar de um edital público, a ponto de conseguir um acesso a crédito, a ponto da gente, inclusive, poder fazer com que esses atores, que esses fazedores de cultura e esses empreendedores possam participar de rodadas de negócio, de rodadas de investimento, de mais acesso ao mercado.
15: O mapeamento da economia, da cultura e das indústrias criativas de Salvador foi realizado pela Prefeitura da capital baiana em parceria com a Fundação Itaú. Da Rádio Nacional em São Luís, Madison Euler.
17: A terceira fase da Operação Carbono Oculto, deflagrada nesta quinta-feira, teve como alvo Humberto Arthur Tupinambá Neto e Antônio Carlos Freixo Júnior. É a operação que apura a atuação do crime organizado no mercado financeiro e no de combustíveis. A estimativa é de uma movimentação de 11 bilhões e 600 milhões de reais. Humberto Tupinambá é ex-diretor do Banco Genial e Antônio Carlos Freixo, conhecido como Mineiro, dono da Entre Investimentos e um dos delatores do Banco Master. Ele, inclusive, já tem acordo de delação homologado pelo Supremo Tribunal Federal na investigação sobre o financiamento do filme Dark Horse sobre o ex-presidente Jair Bolsonaro. O Mineiro seria um dos responsáveis pelo repasse dos recursos do filme a um fundo nos Estados Unidos. A operação desta quinta-feira investiga uma estrutura criminosa que teria sido montada para ocultar o controle de uma usina de álcool no interior de São Paulo. Os suspeitos estariam usando para isso operadores financeiros, fintechs e advogados. O plano era comprar uma distribuidora de combustíveis. 100 milhões de reais teriam sido enviados pela organização criminosa para essa compra. Dinheiro que, em questão de minutos, era pulverizado em múltiplas contas dividido para dificultar o rastreio. As autoridades conseguiram ainda identificar uma operação ligada à usina no valor aproximado de 370 milhões de reais. Segundo a investigação, os líderes da organização criminosa, Roberto Augusto Leme da Silva, o Beto Louco, e Mohamed Hossein Murad, conhecido como Primo, tinham um projeto criminoso para aquisição da distribuidora Terrana e teriam usado essa estrutura para blindar os imóveis da organização. Uma sofisticada arquitetura de lavagem de capitais é o que diz a decisão da Justiça de São Paulo, que embasou a operação. Para se ter uma ideia, outro alvo da operação, o advogado Rogério Garcia Pérez, sócio da administradora Altinvest, teria movimentado na conta pessoa física dele R$500 milhões de reais e remetido para a Entre Payments, numa tentativa de ocultar recursos para terceiros. Segundo os investigadores, essa Entre Payments usava seus canais financeiros para o crime organizado. Outra, havia ainda um alto índice de movimentação em lotéricas. O mineiro teria ganhado mais de 500 vezes em apostas, sinal de que utilizava a remessa de recursos ilícitos para apostas e o seu retorno se tornava uma etapa fundamental da reciclagem do dinheiro, ainda segundo a decisão. Após a operação, o ministro da Fazenda, Dario Durigan, explicou o esquema.
18: Você veja que você tem uma usina de etanol, uma usina sucroalcooleira, que toma operações, manda dinheiro para fundo de investimento, esses fundos cascateiam títulos e recursos para outros fundos, usam o sistema financeiro, que é quem de fato deveria nos informar desse tipo de operação, e agora a gente chega em mais esse elo da cadeia, essa empresa Entre, que claramente pela documentação do Ministério Público de São Paulo e da Receita, recebe dinheiro do crime organizado, ajuda nessa estruturação, nessa ocultação de patrimônio, de forma que não só uma usina de etanol, mas também uma distribuidora de combustível passasse a atuar no mercado, numa concorrência bastante desleal com o setor legalizado, com o setor formal.
17: O ministro ainda foi claro, essa lavanderia do crime será cada vez mais combatida.
18: Essa lavanderia no Brasil, daqui por diante, com os sistemas automatizados, usando inteligência artificial da Receita, vão ser mais prontamente identificados, porque são metástases no nosso desenho brasileiro de fundos de investimento.
17: A reportagem ainda não conseguiu contato com a defesa dos investigados. Com produção de Karina Barbosa, da Rádio Nacional em Brasília, Priscila Mazenotti.
19: 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Se o motor do seu carro conta com correia dentada, saiba que a maioria dos fabricantes indica a troca preventiva da correia dentada pelo menos a cada 50 mil quilômetros rodados. Mas mesmo com quilometragem menor, é importante uma revisão periódica. Problemas na correia podem ocasionar graves danos ao motor. 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
20: Sete horas e 50 minutos.
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2: Ossos saudáveis. A vitamina D age na absorção e controle de cálcio. Esta é inclusive sua principal função. Tanto que a deficiência dessa vitamina pode ocasionar raquitismo em crianças, osteoporose em adultos, além de menor força muscular em idosos, aumentando o risco de quedas e fraturas.
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20: O Ibovespa fechou esta quarta-feira em queda de 0,86%, aos 185.814 pontos e 9 centésimos. A Bolsa Brasileira acompanhou a aversão ao risco nos mercados internacionais, em um dia de alta dos rendimentos dos títulos do Tesouro dos Estados Unidos e de preocupação com a trajetória dos juros americanos. Segundo Rodrigo Marcatti, economista e CEO da Veda Investimentos, juros mais altos nos Estados Unidos podem favorecer o direcionamento de recursos para os títulos americanos e pressionar outros mercados. A alta do petróleo ajudou a limitar a queda do índice. As ações preferenciais da Petrobras, a PETR4, subiram 2,59%. Já os papéis ordinários, a PETR3, avançaram 2,71%. A Prio também fechou em alta de 0,76%. Entre as quedas, a Vale recuou 1,85%. Bradesco caiu 2,2% e Itaú cedeu 1,88%. Reportagem Sofia Muniz. O café arábica abre esta quinta-feira com alta de 0,11%. A saca de 70 quilos é negociada a R$ 1.513,01 em São Paulo. O café robusta também subiu 0,15%. A saca é comercializada a R$ 938,40. No mercado de açúcar, o Cristal teve queda de 0,59% na capital paulista. A saca de 50 quilos é cotada a R$ 120,08. Em Santos, o açúcar registrou alta de 0,91%. A saca de 70 quilos é negociada a R$ 126,82, na média de preço sem impostos. Já o milho subiu 0,11%. A saca de 70 quilos é vendida a R$ 79,82. Os dados são do CPE Exalc. Reportagem Sofia Muniz.
17: O corpo do cantor Rick, da dupla Rick Renner, está sendo velado nesta quinta-feira em Sorocaba, no interior de São Paulo, onde também será enterrado. O velório é fechado apenas para familiares e amigos. Outra vítima da queda do helicóptero, o empresário Bruno Avelar, é velado em Belo Horizonte e o videomaker Paulo Soares, em São Paulo. Morreram também no acidente o piloto e o copiloto Antônio de Araújo e Leopoldo Teixeira. Nesta quarta-feira, o CENIPA, que é o Centro de Investigação e Prevenção de Acidentes Aeronáuticos, informou que recuperou a caixa preta do helicóptero. É um modelo Bell 430 e os dados agora serão encaminhados para análise em laboratório. Também nesta quarta-feira terminou a primeira etapa da investigação, que é justamente a de coleta de evidências e partes da aeronave. Serão investigados a dinâmica do voo, os equipamentos, a infraestrutura, a interferência climática e também possíveis fatores humanos. Da Rádio Nacional em Brasília, Priscila Mazenotti.
24: O candidato à presidência, Flávio Bolsonaro, do PL, viajou no avião de Daniel Vorkaro em janeiro de 2025, voltando dos Estados Unidos para Brasília. A informação foi publicada pela revista Piauí. A aeronave seria a mesma que transportou o ministro Alexandre de Moraes em agosto do ano passado, de acordo com a publicação. Junto com o político estava a família e o amigo Willer Tomás, advogado e um dos investigados pela Operação Sem Desconto da Polícia Federal, que apura os desvios nas folhas de pagamento de aposentados e pensionistas do INSS. Tomás também é dono de uma das três cotas do avião, segundo a revista. Na rede social X, Flávio Bolsonaro escreveu apenas que, entre aspas, ainda bem que na época o avião era de Willer. Imagine se fosse agora, eu teria viajado no avião de Alexandre de Moraes. Por enquanto, a única manifestação dele sobre o assunto. O escritório da advogada Viviane Barsi de Moraes, esposa do ministro, chegou a negociar a compra de uma das cotas, o que não se concretizou, afirmou a revista. Nós questionamos o escritório de Willer Tomás e aguardamos uma resposta. Da Rádio Nacional em Brasília, Gabriel Brum.
19: 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Antes de viajar, não esqueça de verificar o estado das palhetas do limpador de para-brisa. São elas que garantem boa visibilidade para o motorista na chuva. E verifique também o nível de água do reservatório dos lavadores. E, se possível, adicione o aditivo específico para limpador de para-brisa. 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
4: Horas e 58 minutos.
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7: Evita a anemia. A vitamina B12 é um dos componentes importantes na formação, maturação e proteção das hemácias, de forma a mantê-las saudáveis e evitar o desenvolvimento da anemia. Ou seja, consumir a vitamina B12 é essencial para manter uma série de funções do seu organismo funcionando.
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26: Quem está de viagem pelo Brasil pode ajudar a entender melhor o comportamento dos turistas. O Ministério do Turismo e Itaipu Parquetec realizam uma pesquisa em 50 municípios das 5 regiões do país. A previsão é fazer cerca de 22.500 entrevistas presenciais até o dia 3 de outubro. A pesquisa vai reunir informações sobre os motivos das viagens, meios de transporte, hospedagem, tempo de permanência, atividades realizadas e gastos dos visitantes. Também serão avaliados aspectos como infraestrutura, qualidade dos serviços, acessibilidade, segurança, conectividade e preços. O ministro do Turismo, Gustavo Feliciano, afirma que o levantamento ocorre em um momento de crescimento do setor e deve ajudar na formulação de políticas públicas.
0: E a pesquisa se dá exatamente para que a gente possa, né, recolhendo os dados mais apurados e fiéis do momento turístico que nós estamos fazendo, implementar políticas públicas consistentes para desenvolver o turismo em todas as regiões do Brasil.
26: A escolha dos municípios levou em conta o mapa do turismo brasileiro e indicadores relacionados à atividade turística. A seleção reúne cidades como Ananindeua, no Pará, Salvador, na Bahia, Fortaleza, no Ceará, Foz do Iguaçu, no Paraná, Brasília, no Distrito Federal, e Cuiabá, em Mato Grosso. O ministro destaca que a abrangência nacional busca considerar as diferentes características dos destinos brasileiros.
0: Importante destacar que é uma pesquisa nacional. O Brasil é um país continental com várias, né, demandas, belezas naturais, vários tipos de turismo. Então, é uma pesquisa bastante abrangente.
26: A pesquisa integra as ações do Observatório Nacional de Turismo Sustentável e é coordenada pela Rede Brasileira de Observatórios de Turismo. Os resultados devem ser disponibilizados até abril de 2027 e a expectativa do Ministério do Turismo é usar os dados para orientar ações de desenvolvimento dos destinos e fortalecer a cadeia produtiva do setor. O Ministério também aponta a pesquisa como instrumento para apoiar o desenvolvimento econômico dos destinos e a preservação do patrimônio natural e cultural do país. A lista completa com os municípios onde as pesquisas serão aplicadas pode ser acessada em www.gov.br/turismo ou em brasil61.com. Reportagem Bianca Mingotti.
9: Até 18 de setembro, a Receita Federal recebeu mais de 181 mil solicitações de empresas pelo Simples Nacional e 165 mil pelo regime de recolhimento dos novos impostos. A adesão é para o ano fiscal de 2027, com prazo para as manifestações até o dia 30 de setembro. Do total de pedidos pelo Simples, quase 120 mil foram indeferidos, cerca de 66%. Quem teve o pedido negado, no entanto, ainda tem 30 dias para regularizar as pendências e reverter a situação junto ao fisco. Empresas já optantes pelo regime também precisam decidir como vão recolher o IBS e a CBS a partir do ano que vem. No modelo puro, os dois tributos seguem na guia única do Simples. No híbrido, passam a ser recolhidos separadamente pelo regime regular. Quem não se manifestar permanece automaticamente no modelo puro. Mas há entraves para essa decisão e um deles é a falta de uma alíquota definitiva. Em julho, o comitê que administra o IBS passou a trabalhar, só para a projeção, com uma estimativa conjunta de 27,91% para os dois tributos, acima da referência de 26,5% prevista em lei. Entidades empresariais cobram essa definição há meses. Outra questão é a defasagem de quase uma década na atualização dos limites de faturamento do Simples, hoje em R$ 81.000 para o MEI, R$ 360.000 para microempresas e R$ 4.800.000 para empresas de pequeno porte. O reajuste está em discussão na Câmara dos Deputados, que propõe elevar o teto do MEI para R$ 110.000 ainda neste ano e R$ 140.000 a partir de 2027, com pressão das entidades para que as demais faixas também sejam corrigidas. O impasse é o impacto fiscal, estimado em R$ 50 bilhões pelo Ministério da Fazenda para o pacote completo. Essa semana, mais de 1.400 associações empresariais publicaram um manifesto cobrando dos candidatos às eleições um posicionamento sobre o tema. Apesar da pressão do setor produtivo, o presidente da Câmara, Hugo Mota, decidiu adiar a votação do projeto para depois das eleições de outubro, o que deixa sem qualquer perspectiva de mudança nos limites ou na alíquota do IBS e da CBS antes do prazo de opção, que acaba em uma semana. Reportagem Álvaro Couto.
10: Um beliscão, uma palmada ou uma chinelada. Muitas crianças ainda sofrem violência física como forma de castigo. Para entender por que a agressão corporal contra meninos e meninas persiste no Brasil, o Unicef, Fundo das Nações Unidas para a Infância, realizou uma pesquisa qualitativa a partir de diálogos com pais e mães de crianças na primeira infância. O resultado das entrevistas com mais de 200 pessoas, entre pais, mães, lideranças comunitárias e profissionais da rede de proteção nas capitais do Rio de Janeiro, Amazonas e Pernambuco, foi divulgado nesta quinta-feira. Um dos principais achados do estudo está ligado à crença de que, para pais e mães, bater não é violência, detalha Luísa Teixeira, especialista de proteção à criança do Unicef no Brasil.
11: Elas diferenciam a palmada, a chinelada do espancamento e desconhecem os impactos negativos que a violência, por mais leve que seja, causa na criança. Então, para as famílias, o bater é visto como uma forma legítima de corrigir. A outra questão que a gente identificou é que as famílias não conhecem alternativas para lidar com as tensões ali na criação, né, dos seus filhos, que não seja por meio da violência. Então, falta esse repertório para que elas possam praticar uma parentalidade não violenta.
12: Outro resultado é o desconhecimento sobre comportamentos que são naturais para a primeira infância, ressalta Luísa Teixeira.
11: Nessa fase de 0 a 6 anos, que é uma fase única de desenvolvimento cerebral, cognitivo, e isso causa uma série de comportamentos nas crianças que não são manipulações, não são mau gênio, são, na verdade, manifestações naturais desse desenvolvimento, e as famílias desconhecem isso, então acabam achando que os comportamentos são propositais, quando na verdade não são.
12: Para ela, a violência armada também tem impacto na forma que pais e mães cuidam de seus filhos.
11: Que nesses contextos de insegurança pública, tem uma crença muito grande das famílias que controlar as crianças de forma rígida e muitas vezes violenta é uma forma de protegê-la contra a violência externa, contra a violência fora de casa. Então a gente vê que a questão da violência armada tem um impacto também na maneira como os pais, mães e cuidadores cuidam dos seus filhos. Porque, na verdade, os pais e as mães, eles querem o bem das crianças. Eles se preocupam com o bem-estar. Então é uma questão não só de prover informação, de que o castigo corporal traz prejuízos, mas também de oferecer essas alternativas e oferecer esse apoio para essa mudança de comportamento.
12: A especialista do Unicef no Brasil afirma ainda que existe uma lacuna em termos de capacitação da rede de proteção. Ou seja, para profissionais que lidam com essas crianças, identifiquem o castigo corporal como um problema e saibam como agir, oferecendo alternativas e apoio às famílias. A sobrecarga materna é outro ponto sobre o qual o estudo lança luz. Com a maior parte das responsabilidades recaindo sobre as mães, ficou evidente como o estresse cotidiano gerado pelo cuidado, assim como as pressões socioeconômicas, podem tornar respostas violentas mais comuns diante de comportamentos desafiadores das crianças. Segundo a pesquisa, esse achado se conecta à percepção de muitos participantes de que a violência física é cometida principalmente em momentos de cansaço, estresse e perda momentânea do autocontrole. Para mudar essa realidade de violência, o Unicef recomenda incluir a parentalidade protetiva nas políticas de primeira infância e fazer com que a informação e o apoio cheguem até as famílias, em especial as mais vulneráveis. As campanhas de comunicação precisam dialogar com a realidade dessas famílias, trazendo alternativas e soluções. O Fundo das Nações Unidas sugere identificar as portas de entrada para o acesso às famílias, como as lideranças comunitárias e profissionais que são vistos como referência, além de garantir maior investimento das políticas para a primeira infância. Da Rádio Nacional no Rio de Janeiro, Priscila Terezo.
13: Histórias de pessoas escravizadas no Brasil e que ficaram esquecidas ao longo dos séculos voltam a ganhar visibilidade em projetos desenvolvidos pelo Poder Judiciário. As iniciativas serão apresentadas a partir desta quinta-feira em uma série de webinários promovidos pelo Conselho Nacional de Justiça. Os trabalhos foram reconhecidos com o prêmio CNJ Memória do Poder Judiciário 2026. Um dos projetos vencedores, Derradeiras Vontades, reúne testamentos deixados por escravizados no Maranhão entre os séculos XVIII e XIX. Os documentos foram transcritos para o português contemporâneo e publicados em uma obra que reúne 50 narrativas em primeira pessoa. O material ajuda a reconstruir histórias de quem viveu sob a escravidão no Estado. Outra iniciativa premiada, Arquivos Judiciais da Escravidão no Vale do Paraíba Fluminense, identificou e mapeou processos judiciais relacionados à escravidão e à liberdade de pessoas negras nos municípios de Piraí e Rio Claro. A pesquisa resultou em ações de divulgação das histórias encontradas nesses documentos por meio de livro, exposição e seminário. Também será apresentado o projeto Valongo, Justiça pela Memória do CAIS, desenvolvido pelo Conselho da Justiça Federal. A iniciativa recupera a história do CAIS do Valongo, no Rio de Janeiro, e transformou a memória do sítio arqueológico em diferentes produtos, como livro ilustrado, portal multimídia, exposições, podcast e conteúdos educativos. O primeiro encontro virtual será realizado nesta quinta-feira, às 5 da tarde, com transmissão pelo canal do Conselho Nacional de Justiça no YouTube. Da Rádio Nacional em São Luís, Madison Euler.
1: 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Filtro de ar, óleo e combustível. 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
2: Hora certa. 18 horas e 12 minutos.
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28: Proteção de células nervosas. Especialistas destacam que a vitamina B12 possui um papel importante para a proteção das células nervosas, já que é um dos principais componentes da camada de mielina, que protege os neurônios e que regenera danos provocados nessas células. Assim, seu consumo pode ajudar a retardar ou até mesmo evitar doenças derivadas da degeneração de neurônios, como a demência, por exemplo.
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29: A defasagem dos limites de faturamento do Simples Nacional e do Microempreendedor Individual, o MEI, pode afetar o planejamento financeiro e as decisões de expansão dos pequenos negócios. Os valores estão sem atualização desde 2018. Segundo o diretor-geral da Faculdade do Comércio de São Paulo e vice-presidente da Associação Comercial de São Paulo, Wilson Victório Rodrigues, as empresas podem ter aumento nominal de faturamento apenas para acompanhar a inflação e, ainda assim, ultrapassar as faixas de enquadramento do regime.
30: E existe uma injustiça porque, ao longo dos últimos anos, a gente testemunhou tudo sendo reajustado no Brasil. Salário de servidor público, enfim, os juros aumentando, a inflação aumentando, tudo no Brasil aumenta, se reajusta. Agora, com quem gera riqueza, com quem produz, a gente não vê esse tipo de reajuste incentivando, na verdade, quem empreende.
29: A atualização dos valores é defendida pela Confederação das Associações Comerciais e Empresariais do Brasil, a CACB, e pela Associação Comercial de São Paulo, ACSP, que publicaram o manifesto Um Brasil que não pode ser esquecido, nesta segunda-feira, 22. O documento reúne cerca de 1.400 entidades do sistema associativista e cobra dos candidatos à presidência da República a atualização imediata dos limites e a criação de uma regra permanente de correção pela inflação. A CACB propõe elevar o teto anual do MEI de R$ 81.000 para R$ 144.900. No Simples Nacional, a proposta é passar o limite das micro-pequenas empresas de R$ 360.000 para R$ 869.400 e o das empresas de pequeno porte de R$ 4.800.000 para R$ 8.690.000. O presidente da CACB, Alfredo Cotaite Neto, ressalta a necessidade de atualização.
3: No Brasil tudo muda, tudo corrige, mas a tabela do Simples não. Nós estamos desde 2018 com essa tabela fixada sem nenhuma correção. Nós estamos pleiteando a correção pela inflação. Essa tabela vai ajudar muito os empreendedores a não se desenquadrarem para poder continuar, mesmo atingindo o limite da tabela, poder continuar trabalhando e gerando renda e não paralisando os seus negócios.
29: A discussão ocorre paralelamente à tramitação de propostas no Congresso Nacional para ampliar o limite do MEI. O governo federal apoia uma proposta que prevê teto de R$ 110 mil em 2027 e de R$ 140 mil em 2028. O manifesto também aborda os impactos da reforma tributária sobre as micro e pequenas empresas e defende condições que preservem a competitividade desses negócios. Reportagem Juline Pogorzelski.
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5: Nesta quinta-feira, o tempo fica com muitas nuvens em grande parte do Nordeste. Na Bahia, Salvador tem temperaturas entre 22 e 30 graus. No Oeste e Sudoeste do estado, há possibilidade de chuva isolada. Em Sergipe, Aracaju varia de 23 a 30 graus. Em Alagoas, Maceió registra mínima de 21 e máxima de 31 graus. Em Pernambuco, Recife tem temperaturas entre 24 e 31 graus. Na Paraíba, João Pessoa também varia de 24 a 31 graus. No Rio Grande do Norte, Natal registra mínima de 24 e máxima de 31 graus. No Ceará, Fortaleza fica entre 25 e 30 graus. No Piauí, Teresina tem poucas nuvens e registra a maior temperatura entre as capitais da região, com máxima de 39 graus e mínima de 25 graus. No sul do estado, há possibilidade de chuva isolada e pancadas de chuva. No Maranhão, São Luís varia de 25 a 32 graus. No sul e sudoeste maranhense, há pancadas de chuva, com possibilidade de trovoadas em algumas áreas. As informações são do Instituto Nacional de Meteorologia. Viviane Bessa, o tempo e a temperatura.
6: Brasil, África do Sul, China e França, entre outros países, se reuniram durante a Assembleia Geral da ONU para fortalecer o compromisso político com o direito internacional humanitário. O encontro aconteceu nesta quarta-feira, durante a Semana de Alto Nível da ONU, que acontece em Nova York. O Brasil foi representado pelo ministro Mauro Vieira, ao lado dos ministros das Relações Exteriores da África do Sul, Cazaquistão e Jordânia, junto com representantes de alto nível da China e França, e da presidenta do Comitê Internacional da Cruz Vermelha. A iniciativa sobre o direito internacional humanitário foi lançada há 2 anos pelos 6 países e já conta com 118 nações participantes. Ela reconhece que os estados têm a responsabilidade de defender, implementar e aplicar as convenções de Genebra em todas as circunstâncias, inclusive em situações de ocupação. Segundo o vice-primeiro-ministro da Jordânia, mais de 130 conflitos armados ao redor do mundo enfrentam realidades inaceitáveis. A imã Safadi citou como exemplo o conflito na faixa de Gaza.
0: A seletividade não se aplica quando se trata de conflitos, isso se aplica a Gaza, a questão palestina, onde temos a ocupação que nega 5 milhões de pessoas seus direitos à liberdade e à constituição do Estado, temos o direito das pessoas à alimentação, a escolas e hospitais, violado por um governo israelense que continua a desafiar o direito internacional, a afrontar o direito internacional, e fez isso porque goza de impunidade há muito tempo.
6: Em dezembro, a Jordânia vai sediar a primeira conferência de alto nível para defender a humanidade na guerra. Da Rádio Nacional em São Luís, Gabriel Correa.
7: A ONU Mulheres, Organização das Nações Unidas dedicada à igualdade de gênero, lançou uma carta aberta com propostas que buscam indicar caminhos para diminuir a violência e as desigualdades de gênero no Brasil. O documento, divulgado há poucas semanas das eleições, chama a atenção para temas como participação política feminina, renda e mudanças climáticas. A carta busca estimular o debate público no ciclo eleitoral deste ano, sem apoiar candidaturas ou partidos. O primeiro ponto que o documento ressalta é que não existe democracia sem mulheres no poder. Mais da metade do eleitorado brasileiro é feminino, mas as mulheres ocupam menos de 20% das cadeiras da Câmara dos Deputados e do Senado. Os dados também apontam falta de representatividade racial somada à de gênero. No país onde as mulheres negras são cerca de 30% da população, elas representam apenas 6% das deputadas eleitas. Entre as propostas está o combate às violências sofridas pelas mulheres, com a garantia de que a lei de combate à violência política contra a mulher funcione na prática. Na luta contra o feminicídio, a ONU Mulheres propõe definição de orçamento para evitar feminicídios, com educação para a igualdade e medidas protetivas eficazes. A instituição também cobra a garantia de salário digno e proteção social às trabalhadoras do cuidado, no país onde as mulheres dedicam 10 horas semanais a mais do que os homens para fazeres domésticos e cuidado de pessoas. O direito à renda e à segurança econômica também é citado no documento, que aponta que as mulheres ainda recebem cerca de 20% menos que os homens e que quase metade das mulheres negras ocupadas trabalham na informalidade. O documento dedica 3 propostas às questões climáticas: o financiamento climático voltado às iniciativas de mulheres que atuam na proteção de territórios e na segurança alimentar, a garantia da participação feminina em cargos de decisão sobre mudanças climáticas e a inclusão de critérios de gênero e raça nas políticas climáticas. Da Rádio Nacional em São Paulo, Sara Kines.
1: 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Mantenha sempre os pneus do seu carro corretamente calibrados. 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
2: Oito horas e 24 minutos.
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2: Formação do DNA. Formação do DNA. Ainda segundo estudos, a vitamina B12 é uma das substâncias responsáveis pela formação do DNA celular.

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2: A quinta-feira será de chuva em boa parte do centro-oeste. Brasília registra mínima de 20 e máxima de 30 graus, com pancadas e trovoadas isoladas. Em Goiânia, os termômetros variam entre 18 e 34 graus. A instabilidade também alcança áreas de Goiás, principalmente o centro e o sul do estado. Cuiabá terá mínima de 21 e máxima de 37 graus, com chuva acompanhada de trovoadas em pontos isolados de Mato Grosso. Já em Campo Grande, o tempo fica com poucas nuvens e as temperaturas vão de 16 a 29 graus. No norte de Mato Grosso do Sul, aumenta a nebulosidade, com possibilidade de chuva isolada. As informações são do Instituto Nacional de Meteorologia. Viviane Bessa, o tempo e a temperatura.
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3: No Sudeste, a quinta-feira será de muitas nuvens, com chuva em parte da região. Em São Paulo, a capital terá muitas nuvens, com temperaturas entre 13 e 19 graus. No Rio de Janeiro, há possibilidade de chuva isolada. Na capital, a mínima será de 17 e a máxima de 23 graus. Em Minas Gerais, também há possibilidade de chuva isolada, principalmente no centro e leste do estado. Em Belo Horizonte, os termômetros variam entre 20 e 24 graus. No Espírito Santo, estão previstas pancadas de chuva isoladas. Em Vitória, a temperatura fica entre 20 e 31 graus. As informações são do Instituto Nacional de Meteorologia. Viviane Bessa, o tempo e a temperatura.
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4: Oi, oi, gente amiga desse nosso programa e da democracia, porque afinal de contas estamos a 10 dias das eleições 2026 e temos mais é que acompanhar com lupa as pesquisas de intenção de voto. Agora, pouca gente se preocupa com o número de pessoas que desistiram de votar. E vocês sabem por quê? Talvez até por exaustão. E esse é o título de uma pesquisa que nós vamos conhecer em detalhes agora. Gente exausta não vota. E para nos dizer o porquê dessa situação, vamos ouvir Nana Queiroz, ela que é escritora, pesquisadora, diretora do projeto Desapocalíptica. Adorei o nome. E ela é formada em comunicação social pela USP, se especializou em neurociência e comunicação, relações internacionais pela UNB e marketing digital pela SPM. Então, seja mais do que bem-vinda ao nosso programa. Espero que o seu termômetro do bem viver esteja aí em sintonia com a nossa programação. Nana, que prazer.
5: Que prazer, Mara. Obrigada por me receber aqui para poder falar dessa pesquisa tão importante aí às vésperas da eleição.
4: Pois é, menina. Gente exausta não vota. Me diga, por que isso?
5: É engraçado, né? Porque nas últimas eleições, eu não sei se você sabe, mas quase um quarto do eleitorado não compareceu às urnas. Foi um histórico, a gente vem aí num histórico de crescimento de abstenção, né? E isso é uma coisa que todo mundo pensa, ah, as pessoas não votam porque estão cansadas da polarização, porque não gostam dos candidatos que apresentaram, porque isso, porque aquilo, mas ninguém pensa num aspecto muito importante que é como a qualidade de vida das pessoas influencia a capacidade delas e o desejo delas de votar, né? E o que esse termômetro do bem viver buscou fazer é medir. Na verdade, a gente começou com outro propósito, sabe, Mara? A gente queria olhar a qualidade de vida das pessoas sob uma outra lente, né? Então, antes a gente avalia a qualidade de vida das pessoas pelo PIB, pelo IDH, né? Até tem um índice de felicidade, mas a gente queria olhar o índice de vínculo social e natural que as pessoas têm. Ou seja, a gente queria medir como as pessoas estão conectadas umas às outras e ao meio ambiente ao seu redor. Qual foi a nossa surpresa quando a gente pegou os resultados e percebeu que quanto mais desvinculadas umas das outras e da natureza as pessoas estão, menos elas votam.
4: Olha.
5: E aí a gente encomendou essa pesquisa do Datafolha, uma pesquisa nacional que nos mostrou esses dados, e a gente falou, meu Deus, por que será que isso está acontecendo? E a gente resolveu fazer uma segunda etapa da pesquisa, que foram os grupos focais. E nesses grupos focais, a gente descobriu que as pessoas desvinculadas, que eram essas pessoas que estavam mais desconectadas tanto dos seus pares, quanto da natureza, né? Elas estavam num ciclo vicioso.

0: muito perigoso, que era, elas estavam exaustas, e aí elas chegam em casa e buscam as redes sociais e a televisão como um método de se anestesiar desse cansaço. E aí, ao se anestesiar, as redes sociais, como todo mundo que usa redes sociais já sabe, tem um algoritmo muito tóxico que se alimenta da nossa raiva, da nossa inveja, de tudo que a gente não tem, né? Fica mostrando pra gente tudo que a gente não tem, tudo que a gente não é, tudo que a gente não pode. Coloca a gente em bolhas pra gente não aprender a lidar com o pensamento divergente.
1: É o ódio, né?
0: Alimentando-se do ódio. Então, essas pessoas ficavam mais solitárias, mais tristes. E, no final, elas nem descansavam o que era o que elas tinham buscado fazer. Elas se sentiam mais cansadas e culpadas por ter desperdiçado a vida real.
1: Certo.
0: Esse tempo, elas ficavam solitárias. E ao ficar solitárias, elas ficavam mais desconectadas da sociedade. E ao ficar mais desconectadas da sociedade, elas não acreditavam mais que o voto podia mudar alguma coisa e paravam de votar. Veja
1: Nossa.
0: só que ciclo que estava uma pessoa exausta, triste e isolada, que motivação ela tem para comparecer às urnas? Como ela vai acreditar que ela pode mudar o futuro desse país?
1: Pois é, difícil mesmo. Agora, dá para fazer uma diferenciação desses tais grupos focais, né? Muita gente nem sabe o que isso quer dizer. Você explica para a gente,
0: Claro,
1: Nana?
0: explico super. Primeiro, existem vários tipos de pesquisa no Brasil. Uma é essa pesquisa que o Datafolha faz, que o IPEC faz, que é perguntar para milhares de pessoas no Brasil inteiro e fazer uma estatística que representa toda a população, né? Então, quando eu falo para vocês que 7 em cada 10 brasileiros que têm vínculos fortes votam, isso representa todo o Brasil. Um grupo focal é diferente. Num grupo focal, eu pego somente de 5 a 10 pessoas que são vinculadas e converso com elas. E a gente faz entrevistas profundas. Essas entrevistas, elas não querem representar o Brasil inteiro, mas elas querem entender naquele grupo profundamente uma questão, como essa questão do o que de fato está levando as pessoas a não votarem. Então, essa pesquisa é muito completa, porque ela tem esses dois aspectos. Ela tem os números que representam o Brasil inteiro, mas ela também tem essa escuta profunda para entender o que está por trás dos números.
1: Certo, entendi. Agora, eu queria também saber um pouco mais do projeto Desapocalíptica. Nome é incrível, né? Estamos chegando próximos ao fim do mundo, hein, Nana?
0: Olha, você sabe como que esse projeto surgiu? Um dia eu tava pegando um Uber para ir para o aeroporto. E eu encontrei um moço de uns 30 anos mais ou menos, que era motorista, né? Muito bonito, muito inteligente, articulado, falante, né? E eu pensei, gente, esse moço é um moço que todo mundo queria ter como amigo, como namorado, né? Porém, eu perguntei para ele: "E aí, você mora com alguém? Você tem uma namorada? Você tem amigos?" E ele falou para mim que os únicos amigos que ele tinha eram os amigos que ele jogava pôquer no Discord semanalmente, e que
1: Nossa.
0: há 2 anos ele não saía com mais ninguém, e ele era um cara que ele trabalhava, ia pra academia e ficava em casa e só via gente na internet. Aí eu falei pra ele: "Meu Deus, mas por quê?" Ele falou assim pra mim: "Nana, você não sabe que às vezes eu tenho a impressão que nós só estamos esperando o fim do mundo chegar e não tem nada que a gente possa fazer a respeito. Então eu tô aqui fazendo de conta que isso não vai acontecer." E aí eu pensei assim: "Não, gente, a gente tem que fazer as pessoas acreditarem de novo que o apocalipse é evitável. O fim do mundo não vai acontecer. As mudanças climáticas, a gente pode mudar isso. A gente pode prevenir os desastres atômicos, as guerras mundiais de se replicarem, né? A gente tem sim o poder." Então, o projeto Desapocalíptica é desapocalíptica porque a gente quer cancelar o apocalipse. A gente quer que cada pessoa entenda que ela tem o poder de cancelar o apocalipse com um pequeno ato de cada vez. E um desses atos é votar, é comparecer às urnas no dia da eleição.
1: Pois é, sem dúvida. Agora, qual a expectativa de vocês à luz desse termômetro aí do bem viver, né? Será que as pessoas, até o dia 4 de outubro, que é quando acontece o primeiro turno das eleições gerais, vão ter a oportunidade de aferirem a temperatura das urnas e, igualmente, de sua disposição de ir às ruas?
0: Eu acho que isso tudo, uma das coisas que a gente descobriu também nos grupos focais e nessa pesquisa, é que isso depende dos candidatos. E aí eu digo, os candidatos têm que parar com palavras vazias. Nessas horas nas eleições, o eleitor tem que ficar muito atento, porque muitos dos discursos que as pessoas fazem são discursos vazios, que nada tem a ver com o seu cargo. Muitas coisas que estão sendo discutidas de campo moral não são decididas, por exemplo, pelo presidente da República, ou não são decididas por um prefeito, por um senador. Por exemplo, o prefeito prefeito falando de aborto. O que, que o prefeito tem a ver com decisões sobre aborto, né? Candidato falando de religião. O Brasil é um país que está na Constituição que é de livre religião. Nada vai mudar isso, né? Então, os candidatos precisam de parar com esse discurso vazio de tentar enganar o eleitorado e falar de coisas que, de fato, transformam a nossa vida. Por exemplo, um voto muito importante que vai acontecer nesse ano é o do Senado. Porque das 80 e poucas cadeiras, 50 e poucas estão em reeleição. Dessas cadeiras em reeleição, as pessoas são eleitas para cargos de 8 anos. Não é que nem o presidente que é 4 anos, ou o deputado que é 4 anos, ou o governador, ou o prefeito, todo mundo é 4 anos, mas o senador é 8. E o senador, ele decide tudo que impacta a sua vida. Por quê? Ele decide que orçamento vai para o SUS, os hospitais da sua cidade. Ele decide que orçamento que vai para as creches públicas, para o transporte público.
1: Para a segurança.
0: Ele define as leis, por exemplo, que vão proteger as mulheres que sofrem violência doméstica, que vão proteger as mulheres que sofrem um estupro. É no Senado que essas decisões importantes que afetam a vida de todo mundo vão passar.
1: É, pois é.
0: Se essas pessoas não começarem a falar das coisas que afetam o bem viver das pessoas no dia a dia, se esses candidatos não trouxerem o bem viver para o centro do debate eleitoral, as pessoas não vão se sentir motivadas a votar.
1: E infelizmente falta esse tipo de esclarecimento, né? Muita gente acha que eu posso votar numa candidata do Senado e botar o número da legenda e pronto. Sendo que essa atitude na urna anula o outro voto, não é isso?
0: Olha, nem toda eleição a gente vota para dois senadores, mas nesse ano sim, por isso que muita gente esquece. Então, pensa só, a cada 10 brasileiros, 7 não sabem que vai votar duas vezes esse ano. E desses, muitos não sabem que se você votar duas vezes no mesmo candidato ou votar só na sigla do partido, você anula o seu voto. O senador, você precisa votar na pessoa específica. Tem outra coisa muito importante que as pessoas não podem esquecer. Inclusive, para você não ser enganado pelas propostas de senadores e estar bem informado, a gente criou um site que chama Bússola Desapocalíptica. Né? A bússola desapocalíptica.org. Lá você consegue dizer as coisas que mais importam para você. Quais são as coisas que você acredita ou não? E no final, a bússola recomenda os candidatos do seu estado que mais tem a ver com as coisas que você acredita.
1: Opa!
0: Mas que, na verdade, estão associadas ao quê? Não ao que o candidato fala, mas ao que ele já votou no histórico dele. Então pode ser que ele tenha um discurso, mas eu protejo a alimentação saudável, mas ele aprova, por exemplo, colocar agrotóxico causa mal à saúde na comida. Aí a gente já desmascara isso nesse site, né?
1: É o site da verdade. A bússola é calendário e está aí para a gente evitar o apocalipse que realmente se configurará se as nossas escolhas forem equivocadas, se as nossas escolhas forem desvinculadas de tudo que o Brasil precisa em nome desse bem viver que em boa hora vocês escolheram como missão maior, não só da pesquisa, mas desse belo projeto, né? E vamos lá, vamos tentar vencer o crescimento dessa abstenção eleitoral no Brasil com informação, porque isso é o que interessa, o resto não tem pressa, né, Nana?
0: Exatamente, o seu voto importa, é cada pessoa do Brasil junta decidindo o seu próprio destino. Esse voto vai definir os próximos 8 anos da sua vida. Pense com carinho, compareça às urnas e acesse bússoladesapocalíptica.org.
1: Então tá aí, eu vou repetir o endereço. Atenção, bússola, não precisa botar o acento, é só bússola com dois S, O-L-A, desapocalíptica.org. Tá anotado. E o nosso voto, com consciência, mais do que assegurado, porque a bússola está a favor da nossa cidadania, desse Brasil que queremos mais justo e mais feliz, a gente merece. Grande beijo, foi um prazer enorme, Nana, estarmos juntas aqui no nosso Viva Maria, Viva Você.
0: Viva você também, Mari, viva todas as ouvintes, que elas acreditem no próprio poder de transformar o Brasil. Um abraço.
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3: Neste segundo dia de visita aos Estados Unidos, o presidente chinês Xi Jinping se reuniu com o presidente norte-americano Donald Trump na manhã desta quinta-feira na Casa Branca, em Washington. Após a recepção, mais cedo, os dois presidentes fizeram pronunciamentos. Donald Trump destacou a atuação do Conselho de Comércio entre os dois países para equilibrar as relações comerciais e abrir novos mercados para agricultores e pecuaristas norte-americanos. Disse que o foco do diálogo também são as pautas urgentes de segurança, comércio, tecnologia e governança da inteligência artificial. Trump também lembrou a aliança histórica entre os dois países na Segunda Guerra Mundial. Já o presidente Xi Jinping oficializou o convite para 100 mil jovens norte-americanos visitarem e estudarem na China ao longo dos próximos 5 anos. Também fez um apelo para que os dois países desenvolvam a inteligência artificial para o bem comum, sempre sob controle humano. Falou sobre cooperação contra o narcotráfico e o aumento de voos diretos entre os dois países. Citou também a defesa do diálogo entre as Forças Armadas para evitar conflitos e manter a estabilidade estratégica. Em seguida, os dois presidentes acompanharam uma inspeção de pelotão nos jardins da Casa Branca. Pela tarde, Donald Trump e Xi Jinping seguem para a reunião bilateral, de fato reservada, onde deve acontecer as principais negociações sobre o conflito no Oriente Médio, tarifas comerciais, exploração de terras raras, entre outros temas. Da Rádio Nacional em São Luís, Gabriel Correa.
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4: Oito horas e 44 minutos.
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11: Bom funcionamento do coração. Essa vitamina atua também no controle das contrações do músculo cardíaco, ou seja, a vitamina D ajuda a bombear o sangue para o corpo.
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14: A defasagem dos limites de faturamento do Simples Nacional e do Microempreendedor Individual, o MEI, pode afetar o planejamento financeiro e as decisões de expansão dos pequenos negócios. Os valores estão sem atualização desde 2018. Segundo o diretor-geral da Faculdade do Comércio de São Paulo e vice-presidente da Associação Comercial de São Paulo, Wilson Victório Rodrigues, as empresas podem ter aumento nominal de faturamento apenas para acompanhar a inflação e, ainda assim, ultrapassar as faixas de enquadramento do regime.
15: E existe uma injustiça porque, ao longo dos últimos anos, a gente testemunhou tudo sendo reajustado no Brasil. Salário de servidor público, enfim, os juros aumentando, a inflação aumentando, tudo no Brasil aumenta, se reajusta. Agora, com quem gera riqueza, com quem produz, a gente não vê esse tipo de reajuste incentivando, na verdade, quem empreende.
14: A atualização dos valores é defendida pela Confederação das Associações Comerciais e Empresariais do Brasil, a CACB, e pela Associação Comercial de São Paulo, a CSP, que publicaram o manifesto Um Brasil que não pode ser esquecido, nesta segunda-feira, 22. O documento reúne cerca de 1.400 entidades do sistema associativista e cobra dos candidatos à presidência da República a atualização imediata dos limites e a criação de uma regra permanente de correção pela inflação. A CACB propõe elevar o teto anual do MEI de R$ 81.000 para R$ 144.900. No Simples Nacional, a proposta é passar o limite das micro pequenas empresas de 360 mil para R$ 869.400 reais e o das empresas de pequeno porte de R$ 4.800.000 para R$ 8.690.000 reais. O presidente da CACB, Alfredo Cotaite Neto, ressalta a necessidade de atualização.
16: No Brasil tudo muda, tudo corrige, mas a tabela do Simples não. Nós estamos desde 2018 com essa tabela fixada sem nenhuma correção. Nós estamos pleiteando a correção pela inflação. Essa tabela vai ajudar muito os empreendedores a não se desenquadrarem para poder continuar, mesmo atingindo o limite da tabela, poder continuar trabalhando e gerando renda e não paralisando os seus negócios.
14: A discussão ocorre paralelamente à tramitação de propostas no Congresso Nacional para ampliar o limite do MEI. O governo federal apoia uma proposta que prevê teto de R$ 110 mil em 2027 e de R$ 140 mil em 2028. O manifesto também aborda os impactos da reforma tributária sobre as micro e pequenas empresas e defende condições que preservem a competitividade desses negócios. Reportagem Juline Pogorzelski.
17: O ofício das baianas de acarajé mantém vivos saberes de matriz africana transmitidos entre gerações. Registrado como Patrimônio Cultural do Brasil em 2005, o ofício reúne conhecimentos sobre o preparo dos alimentos, a religiosidade, as roupas tradicionais e a venda em tabuleiro. O reconhecimento foi concedido pelo Instituto do Patrimônio Histórico e Artístico Nacional, o IFAM. Preparado com feijão fradinho e frito no azeite de dendê, o acarajé tem origem na África Ocidental. Os conhecimentos sobre seu preparo chegaram ao Brasil com africanos escravizados. Esses saberes foram preservados principalmente por mulheres negras. O alimento também mantém vínculos com as religiões de matriz africana e com práticas do candomblé. Nas ruas, praças, feiras e festas populares, os tabuleiros reúnem acarajé, abará, cocadas, mingaus e outras preparações da culinária afro-brasileira. Cada elemento faz parte dessa tradição, da escolha dos ingredientes à organização do tabuleiro. O aprendizado acontece entre familiares e também na troca de conhecimento. eventos com outras baianas. Em 2022, o Conselho Consultivo do Patrimônio Cultural aprovou a revalidação do título. A decisão também ampliou a abrangência do registro para todo o território nacional, onde a prática tenha sido ou venha a ser identificada. As ações de salvaguarda buscam apoiar a continuidade do ofício e a transmissão dos conhecimentos às próximas gerações. A participação das próximas baianas faz parte desse processo de preservação. Mais informações em gov.br/cultura.
1: Mais 3.284 famílias em situação de vulnerabilidade social na cidade do Rio de Janeiro, com filhos de 0 a 4 anos de idade, vão receber o cartão da primeira infância carioca na nova etapa do programa. O benefício, no valor de R$ 200, se destina à compra de alimentos e está chegando agora a famílias de 12 bairros da Zona Oeste da capital fluminense. Os beneficiários precisam estar inscritos no CAD Único, o Cadastro Único do Governo Federal, que identifica brasileiros de baixa renda para o acesso a programas sociais. A renda mínima por pessoa precisa ser menor que R$ 218. E, importante, a família não pode estar recebendo o Bolsa Família. A cada 3 meses, a base do cadastro é atualizada para avaliar se todos os beneficiários permanecem dentro dos critérios de concessão. O cartão da primeira infância, que completa 1 ano em 12 de outubro próximo, faz parte da política municipal integrada Pequenos Cariocas, que atende 30 mil famílias em situação de vulnerabilidade no município. O objetivo da iniciativa é garantir a segurança alimentar de famílias que tenham crianças na faixa etária até 4 anos. O cartão alimentação é aceito em mais de 1.500 estabelecimentos locais, com um valor recarregado todo dia 12. Da Rádio Nacional no Rio de Janeiro, Cristiane Ribeiro.
18: Agenda dos presidenciáveis para esta quinta-feira. Augusto Cury do Avante esteve no velório do empresário Bruno Avelar, que morreu na queda do helicóptero com o cantor Rick. Cury e Avelar eram amigos. Depois, o candidato seguiu para a agenda em Cuiabá, no Mato Grosso. Clariana Barão, do Democracia Cristã, participa de entrevista a um podcast. Edmilson Costa, do PCB, no Rio de Janeiro, participa de atividades sobre anticapitalismo e antiimperialismo na sede do partido. Hertz Dias, do PSTU, faz panfletagem e depois almoça no Mercado Central, em Belo Horizonte. Flávio Bolsonaro, do PL, vai para 2 cidades hoje. Teófilo Otoni e governador Valadares, também em Minas Gerais. Lula do PT estará no Brasil Pronto para Mais em Maceió, Alagoas, evento no centro da cidade, na Praça Marechal Deodoro. Renan Santos do Missão, no interior de São Paulo, em Piracicaba, São Carlos e Ribeirão Preto. Ronaldo Caiado, do PSD, em Goiânia primeiro e depois faz carreata em Senador Canedo, no interior do estado. Os demais, Romeu Zema, do Novo, Rui Costa Pimenta, do PCO, Samara Martins, do Unidade Popular, e o Wilson Grassi, do Democrata, estão sem agenda de campanha para hoje ou em reunião com a equipe interna. Da Rádio Nacional, em Brasília, Priscila Mazenotti.
19: 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Dicas para uma viagem segura com o seu carro. Quando estiver em outra cidade, vai ser preciso arriscar na hora de abastecer, já que não poderá contar com seu posto de confiança. 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Combustível de qualidade sempre. 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
4: Oito horas e 56 minutos.
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